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13: Estamos de volta, tem Fernando e Sorocaba, a casa caiu.
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9: Tem de volta, tem Grupo Menos é Mais, pela última vez.
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0: Hugo e Thiago, por um minuto no Nossa Noite desta sexta-feira, chegando mais participações. Alô, Elisa, um beijo pra você. A Ana Paula também curtindo Nossa Noite. A Mariela, valeu, Mari. 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
0: Estamos de volta, tem Maiara e Maraísa, tem o saudoso Cristiano.

todo mundo, se o Wi-Fi. E nem é de internet que eu tô falando. Mais forte, mano. E se o Wi-Fi.

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4: 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Parabéns, mamães!
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0: Mais músicas, estamos de volta, tem Magic Root.
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0: fica louca no Nossa Noite desta sexta-feira. Alô, Ronaldo, aquele abraço pra você. Também o seu irmão Rogério, a Marlene, toda a turminha aí curtindo Nossa Noite. Obrigado pelo carinho, pela sintonia.
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0: Então, de volta tem Country Beats, tem Rio Negro e Solimões. Nossa Noite.

0: Zeneto e Cristiano, pátio do posto, na nossa noite. Sextou, turma!
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7: De volta, tem Pedro, Paulo e Alex, tem Country Beat, é reta final.

0: Encerrando o Nossa Noite desta sexta-feira, finalzão de semana, desejando a você um excelente sabadão. Se cuida aí, se o Pai Maior nos permitir, a gente se fala.
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0: Obrigado pelo carinho, pela companhia, excelente sabadão pra você.
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0: tudo bem? Tô chegando no sabadão. Bom dia, lindona! E aí, amigão, como é que tá? Tudo beleza? Obrigado pelo carinho, muito prazer. Sou o Joel Cabral e a partir de agora, a festa do Madrugada tá começando. É o fim de semana mais animado do Brasil, hein? Quero ser participando com a gente, tá? Corre lá no meu arroba, Joel Cabral Voz, no meu Instagram, me manda mensagem dizendo de onde você tá me ouvindo e depois eu te mando um abração por aqui, tá? Bora começar a festa? Vem com a gente no sabadão! 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Os primeiros, Marcos e Belucci, Simone Mendes, abandonando? Ah, não é possível. Você não faz isso não, hein? Por favor.
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0: tão especial que a gente precisa de alguém especial pra cantar com a gente.
1: Com certeza, pra cantar com nós, nosso amigo Jefferson Moraes. Vem pra cá, garoto!
0: Chega lá!
2: Prazer estar com vocês.
1: É nóis, mano!

Madrugada, Marília Mendonça e Maiara e Maraísa, que encontro, coração bandido. Antes teve Murilo Huff, Saudade Estranha, Renan e Raí com Jefferson Moraes, Coração Ferido, e ainda Marcos e Belucci, Simone Mendes, Abandonando. Continua aqui, tá? Bom dia! 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

madrugada boa, Léo e Rafael com Country Beat, Ana Castela, La Plata, é moda. Antes teve Henrique e Juliano, Arranhão. E ainda Maurício e Eduardo, Melhor Lugar. Daqui a pouquinho a gente já volta aqui, hein? Vai se preparando, você vai ouvir, ó, e cantar junto também, né? Ralph, João Neto e Frederico e João Bosco e Vini.

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Bancada, João Neto e Frederico e João Bosco e Vinícius, Vingativa. Antes, Guilherme, Benuto e Luan Santana, quarto 67. O Ralf com Você Está Fazendo Falta e ainda Guilherme Santiago. Bora que juntar.

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madrugada, Henrique Castro com o Grupo Menos é Mais, nem pagando, fechando a primeira hora. Antes, Rio Negro e Seu Limões, O Que Você Não Faz. E ainda, PPA com Diego e Vitor Hugo, Carmé de Chocolate, na próxima hora aqui do Madrugada. Você vai cantar com Chitão e Xoró, vai ter Maiara e Maraíza com Marília Mendonça.

começando mais essa hora aqui no Madrugada. Que legal que você tá aqui com a gente. Já sabe, né? Alegria em primeiro lugar. É o sábado mais animado do Brasil. Vai participando no arroba Joel Cabral Voz. E eu te mando um abraço aqui, viu? Como a Letícia que tá ouvindo a gente. Obrigado, mulher. Tá em Minas Gerais ouvindo, é? O Michael também tá curtindo a gente. Ô, Fabrício, tudo jóia, rapaz? Valeu demais pela sua participação, viu? Esse povo tá passando lá no arroba Joel Cabral Voz, é? No meu Instagram e me mandando mensagem dizendo de onde tá me ouvindo e eu mando abraço aqui depois. Você quer também? Passa lá então. Bora nessa hora. Madrugada com você. Ana Castela com Simone Mendes. Não vai ter nunca. Será? Será?

0: viu?
1: É madrugada, Maiara e Maraísa com Marília Mendonça, não sei o que lá. Ah, mera coincidência, viu? Se acontecer perto de você. Antes, Rio Negro e Solimões com Country Beat, apaixona muita gente. Jade Jadson com o mais lindo dos casais e ainda Ana Castela e Simone Mendes. Não vai ter nunca. Bom dia, segue aqui.

madrugada boa, Júlia e Rafaela e Duda Bertelli pra Ipizeiro. Antes teve Yasmin Santos, Sábado, e ainda Matheus e Cauã e Laona Prado. Admita, já tem mais, hein? Ó, com quem você vai cantar? Gustavo Mioto, Daniel com Henrique, Juliano, até com Fred, Fabrício e Bruno Marrone.

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0: João Neto e Frederico e Murilo Ruf. Ah, porque eu presto. Eita, que história, escuta.
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nada, Fred, Fabrício e Bruno e Marrone, arroba tentação. Quem quer anula tudo isso, né? Bloqueia, muda de número, quem quer, tô dizendo. Antes, PPA com Diego e Vitor Hugo, Carmé de Chocolate, Hugo e Guilherme, Jorge e Matheus, meu número, e ainda João Neto e Frederico e Murilo Rufi, porque eu presto. Bom dia, vem cá junto. Ó, ó.

Madrugada, Ed Brito e Samuel Romance Rosa. É. Teve antes Gustavo Mioto, melhor versão. E ainda Kleber e Cauã e Matheus Vargas. Desocupa! Lá vem a próxima hora cheia de moda que você gosta. Ó, Gilberto e Gilmar, Marília Mendonça, Jorge, Matheus, Henrique e Juliane.

começando mais essa hora. Tá bem, é? Eu mais ainda com a sua companhia. Vai ser bom aqui no Madrugada. Essa é a rádio mais gostosa. Muito obrigado por estar aqui, viu? Bora junto. Tá começando mais uma hora. Vem que tem, ó. Madrugada com você. Marcos e Belucci com Nadson, o Ferinha, que versão, gente. Como um beijo. Lembrou da Heaven? Então, ó.

0: madrugada, Jorge, Matheus Henrique, Juliano Chonei. Antes, Emília e Eduardo cantaram Camisa 10, Fátima Leão com Legítima Defesa e ainda o trio, né? Marcos e Belucci, Natson, Ferinha, como beijo. Bom dia, continua aqui, tá? É, sabadão, ó. Madrugada com você.
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0: Ilusão de Amor no Madrugada com Júnior Marques. É madrugada boa, viu? Antes, Marília Mendonça, Rosa e o Beija-Flor. E ainda Maurício e Eduardo, Melhor Lugar. Já já tem mais aqui, ó. Vai cantar juntinho com Bruno e Marrone. Vai ter Maiara e Maraísa, o Henrique e o Juliano. Até a homenagem do Luciano Camargo pras mamães, hein?
1: Ó. 9

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madrugada, Maiara e Maraísa, saudade do tipo, hein, moda? Antes, Rio Negro e Solimões com Country Beat apaixona muita gente. O Luciano Camargo com 1 milhão de vezes e Henrique e Juliano devia ser proibido. Continua comigo. Então chega mais pertinho.

madrugada, fechando essa hora, Tiãozinho e Alessandro de Paulo e Paulino, amor de trem. Antes, Eduardo Costa com Só o Tempo Vai Dizer. Obrigado pela companhia, já tem mais uma hora, tá? Lá vem, ó, Edson Hudson, César Menotti, Fabiano, vai ter Marcos e Belucci, até Léo Magalhães.

0: tudo bem? É, começando mais uma hora aqui no Madrugada. Eita, nós! Obrigado pra você que tá passando no arroba Joel Cabral Voz, me mandando mensagem. Ah, não aguento, te mando um abraço aqui mesmo, viu, Michele? Obrigado pela sua participação. Tá no Paraná ouvindo a gente, né? A Brenda também tá curtindo. Ô, povão, que tá passando no arroba Joel Cabral Voz, participando, e eu mando um abraço aqui na rádio. Não tem jeito. Bora começar essa hora. Vem, vem!
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0: Léo Magalhães chegando. Ixi, que história, gente. Era pra ser seu nome, é? Escuta!
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Campos e Belonte, clima estranho, mas terminou muito bem numa linda história de amor. Antes teve Rio Negro e Solimões, Emílio e Eduardo sonhando com você. O Ralf com 5x5 e Léo Magalhães, meu nome. Bom dia, vem cá junto, ó.

Galera boa, Matheus e Cauã e Lauana, Prada de Mitaço. Antes, Edson e Hudson, Escândalo de Amor. E ainda Léo e Rafael com Country Beat, Ana Castela, La Plata. Já já tem mais, hein? Ó, com quem você vai cantar após o intervalo. Eduardo Costa, com a Simone Mendes. Vai ter Israel e Rodolfo e Amari.

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madrugada, tocando João Pedro e Cristiano Acordou Namorando. Teve antes Jorge Henrique e Rodrigo Segue o Plano, Tchãozinho e Alessandro com De Paulo e Paulino Amor de Trem, e ainda Israel e Rodolfo e Mari Fernandes, Seu Brilho Sumiu. Aqui segue pra você.

0: madrugada, tocando Roberto e Meirinho, é pai bom! Antes teve o Daniel com César, Menotti e Fabiano, fim de semana! E ainda Kleber e Cauã e Matheus Vargas, Desocupa! Bora pra saudade, gente? Após o intervalo, aquela viagem especial no mundo da música sertaneja, e você é o meu convidado, tá? Pera aí, rapidão! 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

0: tudo bem por aí? Mais uma hora tá começando e agora a última caprichadíssima de muita saudade. Eita, nós! Tá a fim de viajar no túnel do tempo da música sertaneja? Aquelas dos anos 90? Eita, nós! Aperta o cinto pra não ser multado. Agora na Via do Madrugada, começando a viagem.
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0: Os primeiros, Christian Ralph. Meu coração está de olho nas ruas. 1992, que saudade.

0: Johnny Marrone, depois da ressaca, que moda! Antes, Chitãozinho, Chororó e Billy Ray, ela não vai mais chorar, tá? Chico Rei, Paraná, Amor Rebelde, abrimos com Christian Ralph. Vem cá, vem!
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0: O Dalvan, que saudade! Rastro na Areia! Que reflexão, que letra!

No Madrugada, Lucas e Luan, Dona da Felicidade, de 1992, essa saudade. Antes, os Gargantas de Ouro do Brasil, Vontade Dividida. Abrimos com o Dalvan, Rastro na Areia. Ó, tá só na metade, tá? Daqui a pouquinho tem mais meia hora de saudade. Eu conto com você por aqui, tá bom? Não sai daí. Já, já se ouve essa daqui do Zezé de Camargo e Luciano.

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0: São Paulo e Daniel, gosto de hortelã, que modão! Sula Miranda antes cantou Estrada Fora, o Alan e o Aladim com Valeu Enquanto Durou e abrimos com Zezé e Luciano, vem? Bom dia!
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0: Leandro e Leonardo, deu medo! Bom sábado!

0: No Madrugada, hein? Mentira de Amor. Guilherme Santiago. Teve Gilberto e Gilmar antes com As Palavras de Amor, hein? Leandro e Leonardo foram os primeiros com A Saudade de 1998. Deu medo. Obrigado por ter vindo com a gente a noite toda. Amanhã, no Domingão, tô aqui à meia-noite de novo e eu conto com a sua presença por aqui, tá bom, lindona? Combinado, amigão? Então eu te espero. Até lá. Tchau, gente! Madrugada com você.
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1: Essa semana passada agora eu lancei uma música. Eu acho ela uma das músicas mais lindas que eu já gravei até hoje. Começando pela melodia, mas a história dela é demais. Porque ela fala de algo que é muito comum entre nós. Situações que a gente vive. Tipo, por que que a gente ama quem não ama a gente? Vai me dizer que você nunca amou alguém e não foi correspondido. Você nunca levou fora. Ninguém nunca te fez de bobo nessa vida. Tá aqui a experiência em pessoas principal contando pra vocês. E digo mais, ninguém morre de amor. E um dia minha avó falou, pra quebrar o romantismo, lavou tá novo. Pai, Terezinha Vilhena Azevedo. Ensinamentos de vovó a gente guarda. Mas voltando pro foco, essa música fala mais ou menos assim, ó. Presta atenção.

0: Por que que a gente chama quem não ama a gente, né?
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0: Graças a Deus.
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0: Neto e Cristiano.
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14: Alô, amigos de todo o Brasil, Sertanejo Classe A está chegando por aqui. Vamos que vamos, vamos! Fim de semana ao som da viola, os modão que a gente gosta de ouvir tocando por aqui. Fim de semana especial, hein? Fim de semana das mães. A todas as mães, a nossa gratidão, o nosso muito obrigado por tudo que fazem, por tudo que representam, por tudo que são em nossas vidas. A todas as mães, feliz Dia das Mães. É dia de homenagear, é dia de demonstrar todo o amor, todo o carinho, todo o respeito. A todas as mães, a nossa homenagem. Vamos que vamos então, abrindo a sequência do fim de semana, a Thaíde Alexandre vem cantando por aqui, apaixonado por você. Tem o Zé Caboclo e Caboclinho, Saudade de Araguaia e ainda o Zezé e Luciano com Cleiton e Camargo, Acabou. É a sequência do Sertanejo Classe A, fim de semana das mães, e a gente segue por aqui juntos com o Sertanejo Classe A.

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1: Viola está chorando. Jadson com o Hugo e o Guilherme. Que mistura boa, hein?
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1: É o Sertanejo Classe A, tocando o melhor da música sertaneja, os modão selecionados. Intervalo chegando, a gente vai e volta já com muito mais. Não saia daí.
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4: 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Paulista FM, 6 horas e 16 minutos.
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1: Sertanejo Classe A de volta por aqui. Quem vem chegando? Vem chegando André e Andrade. Tô com saudade de mim. Meu último amor, Gian Giovanni, tem Leonardo cantando com Eduardo Costa, Vestido de Seda. É pra aumentar o volume e curtir junto com Sertanejo Classe A.
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1: Ô, Sertanejo Classe A. Bruno Marrone cantou por aqui também. Leonardo com Eduardo Costa. Teve Jean Giovanni, tem mais, mas depois do intervalo. A gente volta já com Marcos Paulo e Marcelo. Tem por ali o Juni Júlio com o de Paulo e Paulino e ainda Bob Robson depois do intervalo.
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3: Mamãe, mamãe, mamãe é a rainha do lar. Parabenizamos neste momento todas as mães. Mamãe é uma estrela na vida de todos os seus filhos. É aquela que lhes dá os ensinamentos necessários para que eles sigam o caminho da luz, de paz e de dignidade. Desejamos a todas as mães que Deus as proteja sempre. Que Deus as ilumine e lhes dê forças para continuar sua batalha diária. Parabéns, mamães.
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0: 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Paulista FM, 6 horas e 32 minutos. 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
1: Sertanejo Classe A de volta por aqui, vem chegando a carta. É a carta do Marcos Paulo e Marcelo cantando. Tem o Júnior e Júlio, Conte Paulo e Paulino, Noite Maravilhosa. Bob Robson tá por aqui também, Toalha de Banho, só modão selecionado. É o Sertanejo Classe A.
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0: Mato Grosso e Matias. Amanhã é o que a gente tá curtindo por aqui.
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0: Sertanejo Classe A, só o melhor pra você. Tem intervalo chegando agora. Rapidão, voltamos já com o Renato Peninha. Tem César e Paulinho, Felipe Falcão e tem mais. Aproveita e manda aquela mensagem aqui. Pede a sua. Depois do intervalo tem mais.
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0: Paulista FM, 6
1: horas e 48 minutos.
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3: Sertanejo Classe A, seguindo, vem Desatino na voz de Renato e Peninha, César e Paulinho, Chute pro Gol, e tem ainda Edgar Gor mesmo, né? Não é Gol, né? Chute pro Gol. Vamos lá, tem por aqui, ó, Felipe Falcão, Nem Tchum, é só modão bom. Sertanejo Classe A não para.
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1: As Galvão, beijinho doce, foi o que a gente curtiu por aqui no Sertanejo Classe A, que vai seguindo para mais um intervalo, hein? Já voltamos com Aladim cantando, tem por ali Divino e Donizete, Irmãs Barbosa também, depois do intervalo também. Sai daí, voltamos já.
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6: Paulista FM, 7:05.
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8: Sertanejo Classe A seguindo, Aladim vem trazendo Sonhei com Você, Estrada da Vida na sequência também, tem Divino e Donizete, Saudade da Minha Terra, Fazenda São Francisco e ainda 60 Dias Apaixonado. Irmãs Barbosa, Prosa de Valentão, é o Sertanejo Classe A.
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1: Marco Brasil, meus amigos da viola, compra lana.

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1: Sertanejo Classe A, Chico Rei Paraná, Canarinho Prisioneiro. Bom de ouvir, sertanejo. Chama intervalo, é rapidão e já voltamos com mais. Não sai daí.
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5: 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Paulista FM, 7:22.
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1: E aí, como é que tá o teu final de semana? Tá tudo certinho? Tá tudo tranquilo? Tudo dominado? Vamos seguindo, tem música aqui do Delay Durivan, Estrada do Amor. Daqueles modão que a gente canta junto, né? Sertanejo trazendo por aqui uma super sequência. Vem Freitas Neto com Vicente, Viola e Arroz com Galinha. Tem ainda a Valéria Barros, Separação. Manda tua pedida aí, manda tua pedida que a gente vai tocando. Sertanejo que segue.
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1: É o Sertanejo Classe A pra te fazer companhia no final de semana, só o melhor do modão. Curtimos aí o som do João Moreno e Silvinho, Lembranças de Caboclo. Teve separação, Valéria Barros, e tem mais um intervalo, sim. Voltamos já com Adriana Farias, tem Zé de Souza e Roniel, tem o Marcelo Viola e Ricardo, depois do intervalo.
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1: 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Paulista FM, 7:39. 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
1: E o Doris Sampaio cantando aqui no Sertanejo Classe A, Vestido de Seda. Teve Marcelo Viola e Ricardo Viola Está Chorando. Depois do intervalo já tem as saideiras de hoje para ir fechando por aqui a nossa super sequência do final de semana. Depois do intervalo, saideiras, Sertanejo Classe A.
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5: Paulista FM, 7 horas
6: e 54 minutos.
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1: Vamos finalizando por aqui a nossa super sequência do melhor do sertanejo, tocando para você pelo rádio e pela internet também, levando só música boa. Nas saideiras, vem que tem Pedro Freitas, o cantor do Uísque Sem Gelo, vem fazendo zoinho. Tem, é a música fazendo zoinho. Tem ainda Os Mineiros, Presente de Carreiro. Rick Renner, Pneuzinho, ainda Milionários é Rico, Memória Esquecida. Tô indo pra você, um grande abraço e até o próximo Sertanejo. Espero você, até lá, tchau.
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6: Paulista FM, 8 horas. E 11 minutos. 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
11: Olá, pessoal, tudo bem com vocês? Tudo belezinha? Tudo na santa paz? Tudo maravilhindo? Começamos, bebê, começamos o nosso programa de final de semana, é claro, especial com o nosso Pegada 87. Especial por quê? Especial para as mamães, especialíssimos para essa guerreira, essa lutadora, essa batalhadora, essa pessoa que a gente ama tanto. Mas deixa eu perguntar um negócio pra vocês. Já mandou aquele presentinho pra ela? Não mandou ainda? Dá tempo ainda, hein? Dá tempo ainda. Fica à vontade, manda aquele presente. Caso você não consiga fazer isso, faz o seguinte, dá ligadinha pra ela. Manda aquele recado, manda aquele zap zap, manda aquela mensaginha pra ela. Ela vai ficar muito contente, porque é o seguinte, gente, melhor que presente é a presença. Essa é a minha dica pra você, tá bom? E começamos o nosso programa de final de semana com o nosso Pegada 87. Muito obrigado a todos vocês conectados de perto, de longe, em casa, no trabalho, em qualquer lugar desse mundo vasto, meu Deus. Muito bem, parabéns a todos vocês que estão conectados com a gente. Quer ligar, participar com a gente? Manda aquele recadinho maravilhoso que a gente vai gostar bastante, tá bom? Através dos nossos canais de comunicação aqui da sua radinha preferida.
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11: Bora lá então, chegando sucessos pra vocês neste final de semana especial para as mamães. Chegando aí uma indicação da minha mãezinha Marília Vieira. No dia em que saí de casa com Zezé de Camargo e Luciano. Aumente o som e vem comigo.

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2: Muito bem, muito bem. Finalizamos agora o nosso bloco aqui com o valor que uma mãe tem na voz de Baitaca. Pegada 87, aí especial a todas as mães deste final de semana. Bora para um rápido intervalo e voltamos já. Sai daí não.

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1: e 27 minutos.
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2: De volta com o nosso programa!
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2: De final de semana especial das mães! Vai ligando, participando! Obrigado a todos vocês conectados de perto, de longe, em casa, no trabalho, aqui na sua melhor, hein?
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2: E bora lá, trazendo sucessos pra vocês. E é claro, aquela homenagem às guerreiras de plantão, que são as nossas mamães, né? Chegando pra vocês, Nalva Aguiar com a música Dia de Formatura, que conta a história daquela mãe solo que cuidou com muito amor e carinho e formou o seu filho. Aumente o som e vem comigo.

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2: E bora lá, gente do céu, olha, muita música passando debaixo da nossa agulha, do nosso toca-disco aqui, da nossa radiola preferida, hein? Bora pra um rápido intervalo, tomar aquela aguinha refrescante e voltamos já já, tá bom? Sai daí não, Pegada 87, volta já, bebê!
0: 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Paulista FM, 8:45. Paulista FM, 8:45.
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2: Estamos de volta, bebê! Olha só, muito obrigado a todos vocês conectados conosco de perto, de longe, em casa, no trabalho, em todo o nosso território Brasil. Nacional. E é claro, fora dele também, hein? Muito obrigada pela sua companhia, conectado e também, olha só, sintonizado com a gente aqui na sua melhor.
4: Oi, Pegada 87!
2: E nesse final de semana, trazendo muitos sucessos em homenagem às mamães. Bora lá, gente! Chegando sucesso pra vocês, a música Mãe, de Rick e Renner. Aumente o volume, sai do

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1: E é isso aí, gente. Olha só, muito obrigado a todos vocês que estão participando com a gente, mandando aquele sucesso e, claro, cada música uma melhor que a outra aqui na nossa grade de programação. Bora pra um rápido intervalo, bora tomar aquela aguinha e voltamos já já, hein? Sai daí não, hein?

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4: Estamos de volta, bebê! Estamos de volta com o nosso programa Pegada 87, aqui pela minha, pela sua, pela nossa 87 FM. E é claro, gente, especial de final de semana para as mães. Chegando para vocês agora, Gustavo Mioto com Anjos Não Tem Cópia. Aumente o volume, sai do chão aqui no Pegada 87.
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1: E chegando pra vocês agora no nosso Pegada 87, Sina de Caminhoneiro é o nome da música. É a música interpretada pela dupla João Paulo e Daniel, lançada originalmente no álbum João Paulo e Daniel, volume 3, em 1989, reeditada em 1991 e também 2005. Composta por Paiva e Pinóquio, a canção narra a vida e a saudade de um caminhoneiro na estrada. Aumente o som e vem comigo. Sina de Caminhoneiro, João Paulo e Daniel. 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
2: E é isso, gente. Olha só, muito obrigado a todos vocês conectados de perto, de longe, em casa, no trabalho, em qualquer lugar desse mundo vasto, meu Deus, aqui no nosso programa Pegada 87, especialíssimo final de semana das mães. Bora para um rápido intervalo e voltamos já. Sai daí, não.
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0: 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Paulista FM, 9h18.
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3: Claro, gente, olha só, muita positividade, alto astral e muita energia. Pegada 87. Estamos de volta. Muito obrigado a todos vocês conectados de perto, de longe, em casa, no trabalho, em qualquer lugar. Bora, gente, olha só, deixar seu recadinho aí através dos nossos canais de comunicação aqui da sua radinha preferida. É claro.
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3: Chegando o sucesso pra vocês, hein? João Bosco e Vinícius com Maiara e Maraísa. Fim da noite. Bora lá? Aumente o som e vem comigo.
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1: E é isso aí, gente. Bora para um rápido intervalo e voltamos já já, hein? Bora tomar uma aguinha, dar aquela refrescada dos meiolos e voltamos já já, hein?
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0: 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Paulista FM, 9:38.
1: Estamos de volta! Estamos de volta com o nosso programa Pecado 87. Aqui pela minha, pela sua, pela nossa! 87 FM. E nesse especial de final de semana, trazendo pra vocês Obrigado Mãe, com Nayara Azevedo. Aumenta o som e vem comigo.
2: Pode

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1: E é isso aí, gente. Tá gostando? Eu tô adorando, hein? Cada música que passa, meu Deus do céu, eu tô adorando mais ainda. Bora pra um rápido intervalo tomar aquela aguinha e voltamos já já. Sai daí não, voltamos já com o nosso Pegada 87 especial de final de semana.
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4: 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Paulista FM, 9 horas
5: e 52 minutos.

0: claro, com a sua companhia fica melhor ainda, hein? Então vai ligando, participando através dos nossos canais de comunicação aqui da sua radinha preferida.
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0: E esse final de semana especial das mães pede música Minha Herança com Ana Castela. Vem comigo. Essa

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1: Louvado seja nosso Senhor Jesus Cristo, para sempre seja louvado. Filhos queridos, povo amado de Deus. Hoje sábado, véspera do Dia das Mães, claro, nossa homenagem a todas as mães. Nós fizemos a novena já lá atrás, Maria, mãe de todas as mães, mas eu quero oferecer desde já, todo o programa para as mães vivas, as mães que nos acompanham, as mães esquecidas, as mães amadas, as mães desprezadas, as mães vivas, as mães falecidas, as mães biológicas, as mães do coração. Uma homenagem e oferto a você, mãe, todo este programa de hoje. Querido povo de Deus, nós estamos véspera do Dia das Mães, mas em plena novena. Jesus das Santas Chagas, restaurai meu coração. Repita comigo, Jesus das Santas Chagas, restaurai meu coração. Estamos na leitura orante de Jó. É Jó que vai dar muito o que falar. Quero saudar nesse dia tão especial pela Rádio Evangelizar, de onde tudo começa, as rádios irmãs cujos nomes cito neste momento.
2: Acertar os erros do passado.
1: Saúde a você pela TV Evangelizar, sinal digital em todo o país, em várias cidades, canal aberto, pelo YouTube, Padre Manzotti Oficial. Saúdo a todos pelo aplicativo da Associação Evangelizar é Preciso e todas as plataformas digitais. E hoje eu conclamo você que está ali, ó, você que está com o chat aberto, que você pudesse e possa dizer para você: mãe é três pontinhos. Para você: mãe é. E eu vou falar durante todo o programa de hoje, as frases, os pensamentos e essa homenagem a todas as mães. Vamos juntos rezar, começar com a leitura orante. Vamos começar meditando o Evangelho do dia, em nome do Pai, do Filho e do Espírito Santo. Amém. Senhor, antes de nos debruçarmos sobre a tua palavra, elevo o pensamento para todas as mães. E eu gostaria muito que você que está pela televisão, pelo rádio, pelo YouTube, aplicativo, diga o nome de sua mãe e diga: Jesus, que tiveste uma mãe aqui na terra, Nossa Senhora, a Mãe Santíssima, nós queremos recomendar as nossas queridas mães, vivas ou falecidas. Cuide das mães, amado Jesus. E a exemplo de tua mãe, nossa mãe, porque no ladeu no alto da cruz, mulher, eis aí teu filho, filho, eis aí tua mãe. Nós seguiremos o exemplo da Santa Virgem Maria de nos debruçar sobre a palavra. Naquele tempo, disse Jesus a seus discípulos: se o mundo vos odeia, sabei que primeiro odiou a mim. Se fosseis do mundo, o mundo gostaria daquilo que lhe pertence. Mas porque não sois do mundo, porque eu vos escolhi e apartei do mundo, por isso o mundo vos odeia. Lembrai-vos daquilo que eu vos disse: o servo não é maior que o seu senhor. Se perseguiram a mim, também perseguirão a vós. Se guardaram a minha palavra, também guardarão a vossa. tudo isso eles farão contra vós, por causa do meu nome. Porque não conhecem aquele que me enviou. Senhor, como nós precisamos de luz, a tua luz. Hoje teu evangelho, e numa atitude profundamente mariana, nós guardamos esta palavra. Quando nos alerta que o mundo nos odeia, por que vos odiaste? E como o evangelho fala, Jesus, o servo não é maior que o seu senhor. E de fato, se o perseguir, nos perseguirão. Se guardaram tuas palavras, também guardarão. Mas, Senhor, o mundo está carente de luz. O mundo está necessitado da tua palavra. O mundo está carente de amor. Portanto, hoje nós te pedimos, iluminai, Senhor, as nossas vidas. Iluminai, Senhor, as nossas relações humanas. Que esta luz dissipe as trevas. Que esta luz dissipe a desesperança. Que esta luz dissipe os medos. Que esta luz possa trazer realmente clareza. Quão importante é o papel das mães aqui na terra. Que a luz tire todo e qualquer sentimento de raiva, medo, discórdia, desavença. Ao contrário, que nós sejamos pacificados pelo teu amor, fortalecidos na fé, e nós nos sintamos encorajados pela Santa Virgem Maria, que também sofreu. Ela, que é mãe de todas as mães, teve uma vida de tantas privações, uma vida de tantas dificuldades. Que nós possamos, à luz da Virgem Maria, guardar tua palavra, viver tua palavra, e possamos ser uma presença de amor, de esperança. Eu sou da luz, eu sou de Jesus. Eu repito, não por não ter o que falar, eu quero desejar este programa a todas as mães, e inclusive que você reze pela tua mãe viva, tua mãe falecida, que nós rezemos pedindo a Deus que jamais esqueçam deste grande dom da vida. Mais uma vez, você que está no YouTube Padre Manzotti, aproveite e se inscrever ali. Se inscreva no YouTube e, por favor, partilhe comigo. Para você, mãe é? Partilhe comigo. Eu volto já e nós voltamos. Lembrando que nós estamos em plena novena, Jesus das Santas Chagas, restaure o meu coração. E nós estamos em plena leitura antes de Jó. Volte comigo.
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0: amanhã é Dia das Mães, então eu sugiro, que tal você dar de presente? Ainda dá tempo. Passe numa loja, em todas as principais livrarias do Brasil, você encontra um livro inabalável. Este livro que traz, com fé, a tempestade vai passar. Inclusive, atrás tem um QR Code que quando a mãe, tua mãe, colocar o celular, ela vai se surpreender, porque tem a música A Tempestade Vai Passar com Fafá de Belém. Este livro é de encorajamento, é uma reflexão profunda, à luz de Jó. Isso mesmo. Por que as pessoas sofrem? Como lidar com o sofrimento? Como lidar quando perdemos coisas importantes na vida? Como lidar com isso? Um bom presente para sua mãezinha. Um bom presente para você mesmo. Na verdade, adquira dois. Um para você e um para sua mãe. Inabalável. Com fé, a tempestade vai passar. Filha de Deus, que a paz de Jesus esteja com você.
1: Bom dia, padre.
0: Deus a abençoe. Você fala de onde?
1: Eu falo de Minas Gerais. Sou a filha de Deus.
0: Uma filha de Deus. Eu tenho que perguntar, às vésperas do Dia das Mães, você é mãe?
1: Eu sou mãe.
0: Então, independente do que você vai partilhar comigo, parabéns pelo Dia das Mães.
1: Obrigada, padre, pelas suas palavras.
0: Diga lá, filha.
1: Padre, hoje eu peço oração à minha família. Eu tenho um relacionamento de mais de 10 anos. E houve uma traição por minha parte. Foi uma vez só. E ele descobriu. Da maneira mais dolorosa que a gente pode ter.
0: Como
1: nunca
0: foi?
1: Tinha. Ele foi pelo aplicativo, ele viu algumas mensagens. As mensagens não eram diretas, né?
0: Sim.
1: Mas que ele teve. Ele foi me perguntando até o ponto de eu sentar e falar realmente o que houve.
0: Certo.
1: A início nós discutimos, mas nunca teve uma discussão, nunca teve agressão.
0: Tá.
1: Aí teve um respeito ainda muito grande da parte dele.
0: Tá.
1: Houve a intenção de separação.
0: Tá.
1: Mas não houve essa separação.
0: Sim.
1: E hoje, alguns meses se passaram. A gente não toca mais no assunto. Mas não teve ainda. Ele não me disse ainda: te perdoo, porque eu sei que a ferida está ali. Mas a gente está no convívio hoje muito bom. Eu consegui trazer a igreja para dentro de casa. Hoje eu consigo acender a vela, colocar do lado da água para benzer do Senhor. E hoje ele também bebe dessa água. Eu consegui hoje colocar o rádio quando eu estou em casa, ou o aplicativo, a televisão, e ele estar ouvindo.
0: Tá bom.
1: Então hoje eu senti que ele também me aceitou, ele me perdoou. Só que aí eu peço oração.
0: Qual a tua dúvida?
1: A minha dúvida é porque ele é muito silencioso. Ele tem muita ansiedade. Eu procurei ajuda para mim, mas ele fala que não quer para ele, porque quando fica às vezes sem dormir, eu fico pensando. Eu não sei se ele ainda está pensando em alguma coisa, em alguma maldade que ainda possa ter, se tem alguma dúvida. E eu quero a oração hoje, além para mim, para o meu filho, mas para ele.
0: Tá.
1: Para que o coração dele acalme.
0: Eu tenho que fazer umas perguntas para você, filha.
1: Tá
0: eu
1: bom.
0: Eu comecei dizendo parabéns pelo Dia das Mães. Valeu a pena a traição?
1: Não.
0: Você se arrepende?
1: Muito.
0: Seja honesta com você mesmo. Você está com a tua identidade preservada. Se
1: Sim.
0: arrepende?
1: Demais.
0: Você já procurou um padre e confessou?
1: Já.
0: Recebeu a absolvição?
1: Sim.
0: Cumpriu a penitência que ele deu?
1: Cumpri.
0: Certo. Isso é importante. Depois, você disse, eu consegui trazer a igreja para dentro de casa. Está ótimo, parabéns. Mas você e seu marido foram da casa para a igreja? Vocês vão à missa todo domingo?
1: Eu vou. A partir dessa, do ocorrido, a partir da confissão, eu não tenho falhado a missa.
0: Vocês são casados na igreja?
1: Não, a gente...
0: Então vocês não comungam?
1: Não.
0: O caminho agora é um caminho de uma mudança radical.
1: Sim.
0: Eu recomendo, filha, não se assuste com o silêncio. São José também foi um homem do silêncio. Mas mais do que o silêncio, você pode perceber se há nele alguma coisa que o incomoda. Você não é ficar falando do assunto, mas é perceber se existe carinho, afeto da parte dele. Se teu marido tem com você carinho, afeto, se vocês estão conseguindo ter uma vida marital, uma vida de casal boa, você sente isso?
1: Sinto.
0: Ou vocês estão cada um no seu canto e estão gelados?
1: Não, foi pelo contrário.
0: Então agora eu proponho que vocês façam um retiro de casais. Eu estou falando sério. Ele não quis um tratamento, tá bom, que bom que você foi. Mas um retiro de casais e ver o termômetro para casar na igreja. Talvez tudo isso aconteceu porque Deus não permite algo ruim se não é para tirar algo de bom. Nós estamos vendo isso em Jó. Então, aproveitar de tudo o que está acontecendo para realmente sacralizar este sacramento, esse casamento, tá bom?
1: Tá bom.
0: Vamos rezar por ele, sim. E que, de novo, procure um retiro de casais. Você, como diz, trouxe a igreja para dentro de casa. Mas agora vocês precisam estar dentro da igreja. Que Deus te abençoe, filha. Não vou perguntar mais, porque senão acaba revelando a identidade. A frase, ela não deve passar despercebido. Deus não permite nada de ruim se não puder trazer algo de bom. Para você, mãe é? Vai lá no chat, partilhe conosco. Escute esse testemunho.
2: Padre, aqui é uma filha do Paraná. Em dezembro de 2022, a minha sobrinha foi mandada para uma oncologista para fazer o tratamento do útero, onde ela estava com os tumorzinhos, onde foi tirado para fazer biópsia. Ela não queria que a mãe soubesse, que os avós soubessem, e ficou comigo, que era a tia. Padre, naquela resposta que a gente estava esperando daquela biópsia, um dia 15 para as 10, sim, eu comecei a olhar no relógio e pedia para Deus, para o Senhor falar comigo.
0: Pois
2: naquele
0: não.
2: Dia, eu estava fazendo faxina na minha cozinha, com a vassoura na mão. Padre, o Senhor falou assim, hoje a gente vai começar um momento diferente.
0: Olha aí.
2: Hoje a gente vai começar com uma oração. Continuei o meu serviço ouvindo o Senhor. O Senhor disse assim, ei, você aí, filha, guarde essa vassoura, ergue os seus braços e vamos rezar. Eu pedia muito a Deus que eu estava acabando as minhas forças. Eu já não sabia mais o que fazer. O Senhor,
0: sim,
2: falou assim, filha, você está perguntando,
0: escuta,
2: cadê
0: isso,
2: sua força? Sua força está em você. Levanta sua cabeça. Padre, no final o Senhor disse assim, filha, essa raiz desse câncer,
0: opa,
2: a sua fé curou. Eu ajoelhei,
0: meu,
2: comecei,
0: Deus,
2: a gritar de alegria e chorar de felicidade. Padre, passou 10 dias,
0: amém,
2: chegou o resultado da biópsia.
0: Louvado
2: dela.
0: Louvado seja,
2: Padre,
0: Deus,
2: ela não tinha nada.
0: Amém.
2: Padre, eu prometi que eu iria na sua igreja, Nossa Senhora de Guadalupe, em,
0: sim,
2: Curitiba, assistir uma novena. Padre, no que eu cheguei, ainda era pandemia.
0: Sim.
2: Padre, eu assisti a missa do Senhor no segundo banco, no momento da homilia. O Senhor disse assim, que tinha muitas pessoas diferentes que estavam ali visitando a igreja e que uma dessas pessoas tinha ido agradecer a cura de um câncer.
0: Olha aí.
2: Padre, o meu menino que estava do lado começou a chorar e arrepiou.
0: Oh, meu Deus.
2: E disse, mãe, que bênção, como ele sabia. Então, Padre, eu estou deixando
0: de
2: aqui o meu testemunho. Amém, Jesus.
0: Deus abençoe. Eu vou para o intervalo, gente. Aproveite agora nesse intervalo, vai lá no chat. Para você, mãe é? E voltando, eu quero lembrar que nós estamos em Jó, capítulo 1, versículo 13 e 22. E a novena que estamos fazendo, você encontra também no livro Inabalável, na página 137. Inabalável 137. Eu volto já, volte comigo.
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0: E nós vamos para a leitura orante de Jó, mas eu falei desde o começo, uma homenagem deste programa a todas as mães, amanhã dia das mães, vivas ou falecidas. E o pessoal interagindo bastante ali, ó. Estão lá no chat, vai lá. Aproveita, se inscreva no YouTube, Padre Manzotti, se inscreva. Faz esse capricho, é importante. Ana Paula, ela disse assim, tá lá. Mãe, é colo que acolhe, a voz que orienta e o amor que nunca desiste. Que coisa linda. Põe um fundo musical, Mariano. Eu acho melhor. Todas as mães se identificam com Nossa Senhora, principalmente orquestrada, sacristão. Marcos Vinícius, ele disse assim, mãe, é a presença de Deus em forma de cuidado dentro de nossa casa. Toca o sino, sacristão. A Juliana está lá no chat e disse assim, para mim, mãe é sinônimo de amor verdadeiro e de força nos dias difíceis. Vamos lá, gente. Para você, mãe é três pontinhos. Amado povo de Deus, nós vamos à leitura orante. Mas, ó, sacristão, não importa o que tem. Solte o que as pessoas têm dito sobre a leitura orante. Seja Salmo, seja Romanos. Jó, acho que ainda não chegou nada. Solta lá.
1: Sou a mensageira da Capelinho. Ouço o programa Experiência de Deus. Todos os dias acompanho o Padre Reginaldo Manzotti. No dia de hoje, eu quero falar sobre o Salmo. O Salmo 135.
0: Muito bem.
1: De louvor. Hoje, no dia 6 de fevereiro, faça milagre na minha vida.
0: Opa!
1: Eu não mereço, mas Jesus, tenha compaixão de mim. Eu espero um milagre.
0: Isso.
1: O amor de Deus é grande.
0: Isso aí.
1: Preciso ressignificar sua vida.
0: Que lindo.
1: Repensar, corrigir seus erros. Dê um novo começo. Deus
0: que bom.
1: É bom. Confio na graça, não vou desistir. Preciso muito dessa graça e o Senhor vai me abençoar.
0: Com certeza.
1: Eu tenho um filho que está dando
0: uma
1: muito
0: mãe falando
1: para mim, mas Deus vai abençoar e vai agir.
0: Tudo a ver.
1: Esse salmo foi para mim hoje, o Salmo 135, hino de louvor.
0: Mãe, não podia ser melhor, sacristão. Uma mãe que pede pelo filho. E eu rezo por você, Nossa Senhora, escute essa mãe que está refletindo o Salmo 135 e todas as mães que estão nessa peleja. Educar os filhos é uma peleja contínua. Então, Nossa Senhora, essa mãe que está falando deste Salmo, mas tantas mães que ainda esperam por um milagre, ela dizia, meu milagre vai chegar, Deus abençoe. Bíblia aberta, cartilha de oração. E hoje, Jó, capítulo 1, do versículo 13 seguintes. Jó, capítulo 1, versículo 13 seguintes. Padre, eu tô meio assustado com Jó. Eu falei, não é tão fácil não, meu filho. Escute lá. Um dia, enquanto os filhos e filhas de Jó estavam num banquete na casa do irmão mais velho, chegou à casa de Jó um dos empregados e lhe disse, nós estávamos arando a terra com os bois e as jumentas estavam pastando ali perto. De repente, os sabeus nos atacaram e levaram tudo. Eles mataram a espada, os empregados, e só eu consegui escapar para trazer a notícia. Enquanto ele ainda estava falando, veio outro empregado e disse, escute, nós estamos na leitura de Jó, capítulo 1, versículo 16. Enquanto estava ainda falando, veio outro empregado e disse, raios caíram do céu e mataram todas as ovelhas e os pastores. Só eu consegui escapar para trazer a notícia. Enquanto Este ainda estava falando, chegou um terceiro e disse: três bandos de caldeus nos atacaram e levaram os camelos. Eles mataram a espada os empregados e só eu consegui escapar para trazer a notícia. Enquanto, versículo 18, enquanto este ainda estava falando, chegou mais um que disse a Jó: os seus filhos e suas filhas estavam no meio de um banquete na casa do seu filho mais velho. Versículo 19. De repente, veio do deserto um vento muito forte que soprou contra a casa, e ela caiu em cima dos seus filhos. Todos eles morreram e só eu consegui escapar para trazer a notícia. Versículo 20. Então, atenção, qual você imagina que foi a reação de Jó? Sem pressa. Nós estamos falando de vários acontecimentos catastróficos. Primeiro, disse: os bois e os jumentos foram levados. Mal tinha recebido a notícia, veio outro: as ovelhas e os pastores foram mortos. Depois, a terceira notícia: os caldeus atacaram os camelos e levaram embora. A pior notícia. Ainda não a pior, mas para um pai a pior. Seus filhos e filhas morreram soterrados quando a casa desmoronou. Versículo 20. Então Jó se levantou e, em sinal de tristeza, rasgou as suas roupas, rapou a cabeça. Depois, ajoelhou-se, encostou o rosto no chão e adorou a Deus. Eu vou ler de novo. Você entendeu o drama que ele está vivendo? As perdas que ele teve? Versículo 20. Então Jó, pense, se coloque no lugar de Jó. Você teria esbravejado, xingado a Deus, se revoltado, arrancado os cabelos, blasfemado? Eu me arrepio quando eu leio Jó. Daí que me inspirou esse livro. Eu fico pasmo. Então Jó levantou-se, em sinal de tristeza, rasgou suas roupas, rapou a cabeça. Depois, vou até colocar com outra cor, ajoelhou-se, encostou o rosto no chão e adorou a Deus. E o que ele disse? Escute versículo 21. Nu nasci, sem nada. Sem nada vou morrer. O Senhor deu, o Senhor tirou. Louvado seja Deus. Nu nasci, sem nada. E sem nada vou morrer. O Senhor deu, o Senhor tirou. Louvado seja Deus. Eu paro assim e vou para o intervalo. E eu volto. Vamos tentar rezar isso. Vamos tentar. Porque Jó é muito forte. Voltamos já.
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Como você sentiu a leitura? Toca, não toca? E esta ainda é a primeira prova de Jó. Tem mais? Sim. Semana que vem você vai ficar boquiaberto. Mas eu quero voltar ao texto. Nu saí, nasci, sem nada, e sem nada vou morrer. O Senhor deu, o Senhor tirou, louvado seja Deus. Como isso ecoa dentro de você? Deus deu, Deus tirou, louvado seja Deus. E o versículo 22 termina dizendo assim: apesar de tudo o que havia acontecido, Jó não pecou, nem pôs culpa em Deus. Filhos amados, eu disse para você ainda na leitura orante que esse livro de Jó me inspirou, inabalável, com fé, a tempestade vai passar. E na página 19, se você tem o livro, eu comento exatamente o que nós estamos refletindo. O sofrimento chega sem avisar e nos obriga a parar, a olhar para dentro, a buscar algo maior. O sofrimento faz o ser humano se ajoelhar, não por fraqueza, mas por humildade, porque diante da dor

0: A dor. Esta foi a leitura orante de hoje. Amém. Padre, terminou pesado. Jó vai ser assim, mas não vai deixar de acompanhar. O pessoal continua interagindo. Vamos dar uma leveza nessa questão. Para mim, mãe é. E o pessoal interagindo conosco. Roberto, mãe é quem ensina a caminhar na vida também da fé. Toca o sino, sacristão, por Roberto. A Daniele, mãe, é amor que protege, aconselha e nunca abandona. Vamos lá, gente. Vamos lá no chat, interage. E depois manda muito coração para as mães. E não se esqueça, ei, não se esqueça de se inscrever no YouTube Padre Manzotti. Se todo mundo que acompanha o YouTube se inscrevesse, o algoritmo seria muito maior. Pensa nisso. Não é para o Padre Reginaldo, é para evangelização. Silvânia, bom dia. Que a paz do Senhor esteja com você.
1: Bom dia, Padre Reginaldo. Sua bênção.
0: Deus abençoe. Você fala de onde, Silvânia?
1: Eu falo de Fátima do Sul, Mato Grosso do Sul.
0: Você é mãe?
1: Não, Padre.
0: Tá bom, mas então
1: mas
0: vamos...
1: eu tenho a minha mãezinha,
0: então,
1: querida.
0: Véspera do Dia das Mães, diga o nome da sua mãezinha querida.
1: Maria Dias da Silva.
0: Então, Maria Dias... da Silva, tá aqui, parabéns, dê um abraço à sua mãe por mim. Diga, Silvânia, a palavra é sua.
1: Padre, o senhor é uma bênção na nossa casa, na minha vida, e eu estou ligando para pedir uma oração pro senhor, estou muito emocionada, tá? Porque a ligação caiu várias vezes, eu falei, não vou conseguir falar com o Padre Reginaldo.
0: Mas hoje é seu dia, você quer oração
1: hoje é
0: por quê,
1: dia,
0: querida?
1: Padre, eu quero oração para minha irmã, Márcia, que há 2 anos a gente vem lutando com ela, problema seríssimo de coluna.
0: Márcia?
1: Padre. Márcia Dias da Silva.
0: Tá bom, tá certo.
1: E pelo meu tio também, que de setembro para cá, de 2025... caiu, mas quebrou a bacia e afetou a coluna.
0: Como é que é o nome dele?
1: Armando Dias
0: tá.
1: José.
0: Então o tio pela coluna, a Márcia também pela coluna, né?
1: A Márcia também, padre. Da minha irmã é muito sério.
0: Tá bom.
1: Ataca dor de cabeça.
0: Entendo.
1: E tem que ir pro hospital tomar morfina.
0: Tá
1: não
0: bom.
1: Pode trabalhar.
0: Tá certo. Mais alguém, querida?
1: Quero colocar meus pais em oração.
0: A Maria já foi. Qual o nome do pai?
1: José Manuel da Silva.
0: Tá.
1: Os meus irmãos.
0: Diga o nome, filha.
1: Elias José da Silva, Jorge José da Silva e Márcia Dias, que já tá, né?
0: Que Deus abençoe, Silvânia, de Fátima do Sul, Mato Grosso do Sul. Lá tem a rádio Fátima FM. Diretor João Hermes, Dom Henrique Aparecido de Lima, Diocese de Dourados. Vou atender rapidinho, tomara que eu consiga. Maria do Carmo, bom dia.
2: Bom dia, padre.
0: Deus abençoe, você fala de onde?
2: De São Domingos, Sergipe.
0: Você é mãe?
2: Sou mãe, sim.
0: Parabéns, porque amanhã é Dia das Mães, Deus abençoe você.
2: Obrigado por esse parabéns, fico muito feliz.
0: E o nome da sua mãezinha, diga lá.
2: Patrocina Alves de Jesus.
0: A do?
2: Patrocina.
0: A Dorcina, tá. Diga lá, a palavra é sua, querida.
2: É, padre, eu liguei para dar um testemunho que eu escuto o senhor todo dia.
0: Tá.
2: Todo dia na minha casa, graças a Deus.
0: Certo.
2: Eu sou muito feliz de ter o senhor todos os dias fazendo oração por nós, né?
0: Sim.
2: É, eu trabalhei no setor, aí eu fui muito humilhada, pisada, e o senhor foi e disse assim, minha filha, procura um doutor, vá se consultar, você está chorando de dia a noite.
0: Entendi.
2: Aí eu fui, padre, eu fui. Cheguei lá, o doutor não queria me atender, eu comecei a chorar, aí ele botou para dentro.
0: Desculpa, desculpa, filha, eu não tô rindo
2: não,
0: de você, é que... Me perdoe.
2: Aí eu comecei a chorar e disse, eu não vou lhe atender. Eu digo, você vai me atender. Aí eu comecei a chorar e disse. Aí poucas horas, ele me atendeu.
0: Ah.
2: Aí passou um remédio para eu parar de chorar. Aí eu consegui dormir, que eu não estava conseguindo dormir, porque é triste.

0: trabalhar no setor e ser pisada e humilhada.
1: Mas a pergunta é que não quer falhar. A senhora conseguiu perdoar quem te humilhou?
0: Consegui.
1: Ah, que bom.
0: Eu sou dessas pessoas assim, me pisa, me machuca e depois eu dou o perdão.
1: Que bom. Isso é ser cristão, viu, Maria do Carmo?
0: É, e toda vez que eu venho para a minha cidade, tem um Santíssimo aberto. Eu entro todo dia para chorar dentro quando eu tenho um problema.
1: Tá bom, mas ó, nas suas orações reze por mim também, tá? E não é à toa você ter um nome muito bonito, viu? É da nossa Dinda, Maria do Carmo, Nossa Senhora do Carmo.
0: Isso, quando o senhor vem para Caju, eu vou dar um testemunho pessoalmente. Eu fui para Caju, eu estava operada.
1: Ah, é? Foi bonito, né? Foi um momento muito forte, não foi, não?
0: Ali foi muito bonito, eu queria entrar, não consegui comprar camisa. Fiquei assim, desesperada, querendo entrar, mas não consegui. Mas Deus sabe todas as coisas. Quando o senhor vir para Caju, Sergipe, eu vou dar um testemunho e vou dar um presente.
1: Muito obrigado. A senhora me acompanha como ali em São Domingos?
0: É, na cultura de Aracaju, Sergipe.
1: Tá bom.
0: Quando não pega a cultura, Lagarto, Sergipe.
1: Tá bom, querida. Um feliz Dia das Mães para a senhora, para toda a sua família. Maria do Carmo, lá de São Domingos, Sergipe, Rádio Cultura FM de Aracaju, Padre Marcelo Conceição, São Domingos, a Rádio São Domingo FM, Miguel José, o arcebispo Dom Josafá Menezes da Silva de Aracaju. Eu vou para o intervalo, eu volto já. Gente, voltando, nós temos um momento de oração e homenagem às mães. Nós vamos voltar rezando pelas mães. E continue lá no chat. Para você, amanhã, e nós estamos no terceiro dia, Jesus das Santas Chagas, restaurai meu coração. Tudo isso aqui. Voltamos já, volte comigo, povo de Deus.
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0: E a nossa homenagem a todas as mães, vivas ou falecidas, né? E olha, eu já vou falar dos aniversariantes. Vou dizer uma coisa pra você: você tem tua mãe viva? Curta, aproveite, abrace, expresse carinho, porque vai tão rápido. E tem hora que dá uma saudade, gente, dá uma saudade. Como é gostoso a gente poder dizer mãe. Ainda bem que a gente pode chamar Nossa Senhora de mãe, porque dá uma saudade. Então eu digo, se você tem tua mãe viva, viva intensamente essa proximidade. Ninguém é perfeito, tua mãe não é perfeita, mas é tua mãe. Bom, ao som dessa música, aniversário de Dom Antônio Fontinelli de Melo, da Diocese de Humaitá, Amazonas, Dom Edmilson Soares Nobre, da Diocese de Oeiras, Piauí. A cidade, Teixeira de Freitas, Bahia. Nós temos lá a TV Evangelizar, canal 16.1. Minha saudação, 1 ano e 11 meses no ar. A rádio, as rádios fazendo aniversário. Tropical FM, na Uirlândia, Mato Grosso do Sul. TV Vivax, São Paulo, São Paulo. Amanhã, aniversário de Dom Juan Cot, da Diocese de Zedoca, Maranhão. Dom Raimundo Neto, da Diocese de São Gabriel de Cachoeira, Amazonas. Cidade de Paroapebas, Pará. Nós temos a TV Evangelizar, canal 16.1, há 11 anos e 6 meses no ar. Pode ser, tá bom, Deus abençoe. Esperança FM, Água Nova, Rio Grande do Norte. Exclusiva FM, Nísia Floresta, Rio Grande do Norte. Guaranésia, Viva FM, Guaranésia, Minas Gerais. Massa FM, Taberito, Minas Gerais. Progresso AM, Monte Santo de Minas, Minas Gerais. E eu continuo, pessoal interagindo ali, vamos lá. Para você, mãe é a Renata. Mãe é um pedacinho do céu que Deus colocou em nossa vida. O Lucas, lá no YouTube, lá no chat, participando, mãe é coração da família, é verdade. Quando falta a mãe dentro de casa, parece que não tá certo. Nada contra os pais, mas a mãe é aquele aconchego, ô, coisa boa. Carlos Eduardo, mãe é aquela que reza por nós até quando ninguém mais lembra. Eita, gostei. Patrícia, mãe é abraço que cura. Então, vamos juntos. Vamos juntos, se unam, filhos e filhas. As mães vivas e as mães falecidas. Vamos rezar? Uma oração pelas mães. Pai, tu sendo Deus, quisestes mostrar entre nós a tua face materna. Por isso, criastes todas as mães. Peço-te por minha mãe, sinal concreto visível do teu amor entre nós. Multiplicai os dias dela em nosso meio. Que tu estejas com ela em todo riso e toda lágrima, em todo trabalho, em toda prece, em todo dia, em toda noite. Que tua bênção cubra de luz a vida de minha mãe, para que, inundada de ti, ela seja sempre mais presença do divino na minha vida. Por todas as mães, sem exceção, vindo essas imagens lindas e esse hino, rezemos Ave Maria, cheia de graça, o Senhor é convosco. Bendita sois vós entre as mulheres e bendito é o fruto do vosso ventre, Jesus. Santa Maria, Mãe de Deus, rogai por nós, pecadores, agora e na hora de nossa morte. Amém. Amém. Juntos, a novena de Jesus das Santas Chagas, restaura meu coração, página 137. Deus de misericórdia e renovação, venho diante de ti com o coração em ruínas, clamando por teu sopro de vida sobre o que se quebrou. Restaura em mim o que o tempo desgastou, o que a dor silenciou, o que a esperança esqueceu. Onde há cansaço, traz vigor. Onde há ferida, derrama cura. Onde há vazio, preencha com sentido. Refaz meus passos, reconstrói meus sonhos, renova minha fé. Tu és o Deus que faz tudo novo. Então, faz de mim um novo ser, com raízes mais profundas, com amor mais inteiro, com paz que não se abala. Jesus das Santas Chagas, restaurai meu coração. Jesus das Santas Chagas, restaurai meu coração. Jesus das Santas Chagas, restaurai meu coração. O Senhor esteja convosco, Ele está no meio de nós. Abençoai, Senhor, a água, a roupa dos enfermos, as fotos de família. E hoje, com certeza, abençoai as mães aqui na terra e as que estão do outro lado. Dai a paz interior, dai a paz eterna. Pai, Filho, Espírito Santo, um beijo no coração de todas as mães. Feliz Dia das Mães. Fique com o clipe YouTube Padre Manzotti. Feliz Dia das Mães.
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14: e 1 minuto.
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0: Ô, moçada, eu bem. Começa o programa Roberto Mirinho pra todo o Brasil e fora dele também. Mais de 10 anos de sucesso no ar, aqui na sua rádio preferida. Você que tá curtindo o programa Roberto Mirinho, nosso muito obrigado. Dona de casa, você que é motorista, você que tá no trabalho, no lazer, você que tá com o ouvido coladinho no rádio, no seu celular. A festa da música sertaneja começou e vamos começar bonito com a música que vem conquistando o Brasil. É Pá e Pum, composição do Roberto e Detevaldo Viana. Aguenta coração, começou o programa Roberto e Meirinho. É só modão!
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Ouviu aqui no programa Roberto Meirinho, eles, os gargantas de ouro do Brasil, milionário José Rico cantando a música Vá Pro Inferno Com Seu Amor, uma composição do meu querido pai Meirinho. E olha, que era ele aí na sanfona, hein? É o programa Roberto Meirinho, a festa da música sertaneja.

0: Olha aí, já está aqui na emissora e em nosso canal do YouTube o mais novo lançamento de Roberto e Meirinho, a música Minha Paixão. Mais uma dor de cotovelo para quem está apaixonado e gosta de molhar pescoço. Peça aqui na sua rádio preferida a música Minha Paixão com Roberto e Meirinho.
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3: Nessa eleição passada lá em Minas, acabou que tava ruim demais das vistas, foi lá num candidato, falou assim, ó, doutor, eu nunca pedi o senhor, mas eu tô precisando que o senhor arrume um óculos pra mim. Falei, não, tem um balaio aí, pega um lá. Eu fui lá e catou um, rapaz, era tão forte que tinha um menino vendendo machixe na rua, falou assim, menino, quanto que é a jaca?
0: Roberto Meirinho, a alegria da música sertaneja. E alegria nós ficamos também quando recebemos de vocês as músicas que vocês cantam de Roberto Meirinho. Vamos ver quem tá cantando a música de Roberto Meirinho agora?
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0: Para. Não. Tem que ser música do Roberto Meirinho.
4: Não, eu vou pensar. Depois eu canto uma música. Eu vou pensar, tá bom?
0: Tá bom. Enquanto você pensa, o Antenor dos Santos, lá de Tietê, tá cantando uma música de Roberto Meirinho. Só que ele não tá com o violão na mão. Ele tá com a sanfona no braço. Manda lá, Antenor.
5: Alô, Roberto. Alô, Meirinho. Aqui é o sanfoneiro Antenor dos Santos. E é como diz o cantor Fernando, o show não pode parar. Então vou cantar essa música bonita pra

0: tenor do Santos. Você que tá com violão na mão ou com a sanfona na mão, cante uma canção que a gente mostra pro povão. Mas tem que ser uma canção do Roberto e Meirinho. E eles estão chegando pra fazer um regaço nesse trem.
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0: Você ouviu aqui no programa Roberto e Meirinho, nossos amigos Chitãozinho e Xororó, cantando a música 60 Dias Apaixonados, uma composição do Darcy Rossi e do Constantino Mendes. Não saia daí, que nós vamos tomar uma aguinha.
1: Deixa eu tomar um pouquinho de café? Pode?
0: Claro que pode, vamos lá, Bodão.
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0: É o programa Roberto e Meirinho para todo o Brasil e fora dele também. É eu, bem, a festa da música sertaneja aqui no seu rádio. E agora, Bodão, chegamos na hora da mix do Roberto e Meirinho. Os grandes clássicos gravados por Roberto e Meirinho, regravados por outros intérpretes e vice-versa. E hoje vamos cantar aqui com eles, os Gargantas de Ouro do Brasil.
2: Nós e Milionários é Rico?
0: Roberto e Meirinho e Milionários é Rico, cantando Nasci para Te Amar.
2: E a composição?
0: É dele, Ramoncito Gomes. Aguenta, coração, o programa Roberto e Meirinho.
2: Só manda!

0: programa Roberto e Meirinho, vocês ouviram nossos amigos Alan e Aladim cantaram Só Liguei Pra Dizer Que Te Amo.
1: E a composição?
0: É deles, J. Alongo, Aladim e Monte Alve.
2: Daqui a pouco você vai ouvir...

0: novo sucesso, o Brasil inteiro cantando É Pai Pum, em todas as plataformas digitais e aqui na sua rádio preferida. É Pai Pum, a partir de 27 de março o clipe e a moda você ouve aqui, daqui a pouquinho.
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0: É o programa Roberto e Meirinho, a festa da música sertaneja.

0: Um dos maiores hinos da música sertaneja, Belmonte e Amaraí cantaram Saudade de Minha Terra, Bodão.
1: E a composição?
0: É do Goiás e do Belmonte. É o programa Roberto e Meirinho, a festa da música sertaneja.
1: Que é isso, minha gente? Essa é coisa boa. E vamos de música? Quem vem aí?
0: Tá chegando pra cantar pra gente aqui, bonito, João Mineiro e Marciano, Amor e Amizade. Ou de Assim já não.
1: Composição?
0: É do Marciano e Darcy Rossi. Aguenta, coração, programa Roberto e Meirinho.
1: Só moda!

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3: Ô, regaço, Fortinho! É o programa Roberto Meirinho pra todo o Brasil e fora dele também! É eu, bem! É a cultura musical do nosso país cantada e contada aqui no seu rádio. E esse bloco nós vamos começar com uma super mensagem de um grande amigo nosso.
4: Grande Roberto e Meirinho, uma dupla que tenho o maior carinho, o maior respeito e honra de ser amigo deles. E também ter parceria de composições com o Roberto, Noite da Nossa Paixão, com o Meirinho Júnior, É Hora do Amor, entre outras. Sucesso, meus amigos! Quebra tudo! Aqui quem fala é o compositor e cantor Ilson Teodoro. Sou fã número um de vocês.
3: Valeu, Ilson! E aí vai a música que nós compomos juntos, É Hora do Amor.
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1: Vamos, Jack, vamos! Vamos, vamos, vamos!
0: Você vai indo pra onde com esse Jack, velho?
2: Eu falei assim, vou curtir Mulher Maravilha com Dudu Quintalvan.
0: E a composição?
2: A composição é do Dalvan e do Tião Carreiro. Aguenta, coração. Programa Roberto Verinho.
0: Só modão.
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0: regaço. Para nós, Luciano e Sidney, falar de Roberto e Meirinho é a coisa mais gostosa. Nós temos a felicidade de tê-los como nossos amigos, pessoas maravilhosas, profissionais excelentes, né? Tivemos a felicidade do Meirinho produzir o nosso primeiro disco, ainda vinil. Deus já chamou o Meirinho do seu lado lá, mas deixou o Miro, seu filho, né? Representando o Meirinho. E como o Meirinho hoje, né? Está fantástica a dupla Roberto e Meirinho. E hoje, nessa nova etapa, né? Do programa de Roberto e Meirinho, que maravilha, né? Então, Roberto e Meirinho, nossos irmãos, eu só que tenho que desejar a vocês mais sucesso ainda. Deus sempre esteve, está e estará com vocês, tá bom? Um beijo do Luciano e Sidney, sucesso e estamos juntos, tá bom? Aquele abraço.
1: Vamos lá pra ver se o programa vai ser bom. Nós, Luciano e Sidney, estamos nos sentindo muito felizes por fazermos parte da história de vocês, Roberto e Meirinho, ok? Sucesso para vocês e mais um espaço que nós temos aí para divulgar a nossa música sertaneja, ok? Sucesso! Vamos lá para ver se o programa vai ser bom. Valeu, moçada!
2: Ô, Luciano e Sidney Bodão!
3: Ei, nossos irmãozão, né? Dupla maravilhosa também. Quantos anos, né? A gente já se conhece.
2: Uma história muito linda, né? Eles com o violão na mão, mas bonito demais mesmo. Ah, e cantaram muito os modão do Roberto Meirinho aí, mostrando um trechinho dos modão. E vocês que estão ouvindo o programa Roberto Meirinho, façam como o Luciano e Sidney. Você que tiver com o violão na mão, cante uma canção do Roberto Meirinho que a gente mostra pro povão. É só mandar pra gente nas redes sociais. Façam como o Luciano e Sidney. Um abraço, Luciano e Sidney, lá em Minas Gerais. Ô, oh, moçada boa, que a gente não esquece jamais.
3: Ele não esquece uma vez que ele estava em casa, o Sidney. Ele falou que foi o melhor omelete que ele comeu até hoje. Foi eu que fiz. Foi ou não foi? Aí. Tô mentindo?
2: Luciano e Sidney, os homens que já experimentaram o omelete do Modão. É o programa Roberto e Meirinho, culinária e muita música boa pra você. E vamos de moda, Modão.
3: Vamos lá, quem vem aí?
2: Tá chegando pra cantar pra gente, Jean e Giovanni, Amante Anônimo, Modão.
3: E a composição?
2: É dos nossos amigos Monetário e Financeiro. Aguenta, beleza. Coração, programa Roberto e Meirinho.
3: Só Modão.
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0: Não saia daí, nós voltamos já já. Fique na mesma sintonia que o programa Roberto Menino está imperdível. Tem muita novidade por aí. Mas vamos tomar aguinha, Bodão?
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0: Olá, delícia! É o programa Roberto e Meirinho pra todo o Brasil e fora dele também. É eu, bem! A festa da música sertaneja aqui no seu rádio. E chegamos agora nos causos cantados, os verdadeiros modões. E hoje, Bodão, um modão novo que você escreveu com... Olha, fantástico, viu? Direito de sonhar.
1: Direito de sonhar. E foi feito lá no estúdio do Ninão.
0: Lá no Dondrade, daqui a pouquinho. Pega a caneta e pega o celular aí. Mas primeiro, escute o Direito de Sonhar pra você ter certeza que o modão do seu sucesso vai ser gravado aqui. Mas agora, Roberto Meirinho, Direito de Sonhar.
1: A composição é minha mesmo, né?
0: Eu não fico só te atendendo a Tereza.
1: Não, fica tudo em casa.
5: Essa é uma de muitas histórias de alguém que nasce no interior e sai em busca da felicidade.
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0: programa Roberto e Meirinho, vocês ouviram a música Direito de Sonhar. Fala a verdade, quem não se identifica com essa música, hein? Bodão, quando você escreveu, ela estava inspirada, hein?
1: É, são coisas da vida, né?
0: É. Daqui a pouco, você vai ouvir...

0: novo sucesso, o Brasil inteiro cantando É Pai Pum, em todas as plataformas digitais e aqui na sua rádio preferida. É Pai Pum, a partir de 27 de março o clipe e a moda você ouve aqui, daqui a pouquinho.
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3: Quem vem aí agora cantar uns modão pra gente?
0: Nossos amigos e amigos, olha, de uma vida. Bodão, eu tive uma experiência tão maravilhosa com esses dois moços. Eu falo dois moços porque eles são pais de dois moços que são pais de dois outros moços. Quem não sabe o que eu tô falando da geração de cantador. César e Paulinho, o Fábio e o Ed, são a continuidade de Craveiro e Cravinho, que vem cantar agora no programa Roberto Meirinho.
3: E a música?
0: A música Franguinho na Panela.
3: E a composição?
0: A composição é deles, Moacir dos Santos e Paraíso. Aguenta, coração, programa Roberto Meirinho!
3: Só!

Bartimeirinho, é o Tião do caminhão, caboclinho. Eu tô aqui em Santa Catarina, eu quero ouvir uns modão. Ô, Roberto Meirinho!

0: Nos causos cantados do programa Roberto Meirinho, vocês ouviram Jacó e Jacozinho cantando a música Disco Voador. Que letra, hein, Vodão?
1: Ah, sem dúvida alguma. E a autoria de quem?
0: A autoria é do Palmeira. Olha, você, uma coisa muito bacana que o Roberto sempre enfatiza aqui no programa Roberto Meirinho é justamente isso. O autor das obras, o compositor, a essência da música é sempre levantada aqui muito a sério no programa Roberto Meirinho. Essa música mesmo, Disco Voador, tem diversos autores nas redes sociais, né, Bodão?
1: Tem.
0: Outro dia eu até conversava com o nosso querido Joel Marques justamente sobre isso, sobre a forma como é colocado a autoria das grandes obras, né? E a responsabilidade disso é uma coisa muito séria. Essa música pertence ao querido Palmeira, fez dupla com o Biá, e essa música
1: grande produtor, grande poeta, né? Palmeira.
0: É isso. E aqui no programa Roberto Meirinho a gente enfatiza e toma todo esse cuidado. Então, aqui no programa Roberto Meirinho, nos causos cantados, a música Disco Voador, uma música atual, hein? De todos os tempos. Cantaram Jacó e Jacozinho, autoria do Palmeira. É o programa Roberto Meirinho, a festa da música sertaneja. Que continua daqui a pouquinho, né, Bodão?
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7: Fortíssimo! É o programa Roberto e Meirinho, a festa da música sertaneja. Aqui pra todo o Brasil e fora dele também. É, eu, e chegamos na hora do fuzuê, a hora que o Roberto e Meirinho fazem um regaço pra você. E vamos cantar agora O Pau Quebrou.
6: E a composição?
7: A composição do próprio Roberto, por isso eu te atendo na Tereza.
6: É isso aí.
7: Aqui na hora do fuzuê, Roberto e Meirinho cantando pra você.
8: Bota pra torar!
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0: novo sucesso, o Brasil inteiro cantando É Pai Pum, em todas as plataformas digitais e aqui na sua rádio preferida. É Pai Pum, a partir de 27 de março o clipe e a moda você ouve aqui, daqui a pouquinho.
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3: Alô, Terezinha! No programa Roberto e Meirinho, não pode parar! Ataíde Alexandre, tá nervoso? Vai pescar!

0: Você ouviu no programa Roberto e Meirinho, na hora do fuzuê, a Thaíde Alexandre cantando Tá Nervoso? Vai pescar, Bodão!
1: E a composição?
0: A composição é deles, do Alexandre e do Rick. Você também gosta de pescar, né, Bodão?
1: Opa!
0: É o programa Roberto Meirinho na hora do fuzuê, a hora que Roberto Meirinho faz um regaço pra você.
1: Quem vem aí agora pra cantar?
0: Ah, vem chegando pra cantar bonito, Irídio e Irineu, Bica d'Água, Bodão.
1: Opa, é a composição?
0: É do João Gonçalves e do produtor. Aguenta, coração, o programa Roberto Meirinho.
1: Só Bodão pra relembrar.

0: galera do Fuzuê do programa Roberto Meirinho, vocês ouviram nossos amigos Divino e Donizete cantando a música Coração Cafajeste, Bodão.
1: E a composição?
0: A composição é dele, Donizete Santos. Tum, tum, tum.
1: Tum, tum. Os Rio Pretense, lá de São José do Rio Preto.
0: É tudo conterrâneo nosso. Um abraço, Divino e Donizete. É o programa Roberto Meirinho. Olha, não saia daí, continue na mesma sintonia, que tem muito mais novidade pra você. Daqui a pouquinho nós estamos de volta, né, Bodão?
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0: quadro, hein, mulher? Pra conquistar o coração de uma mulher, como é que a gente faz, Bodão?
1: Ah, é fácil, fácil, muito fácil. Porque mulher é a rainha do mundo, né? A dona do mundo. Pra conquistar uma mulher é amor, carinho.
0: Né? É o curtindo o programa Roberto e Meirinho já é um bom começo.
1: É, também, também, também.
0: Aqui no quadro em Mulher, onde desfilam as grandes vozes femininas da música sertaneja. E hoje não podia ser diferente. Começamos com ela, Bodão, que tá fazendo um sucesso danado pelo Brasil já faz um tempinho, hein? Vem aí, Paula Fernandes cantando a música Pássaro de Fogo.
1: E a composição?
0: É dela mesma, Bodão. Paula Fernandes.
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0: Você ouviu no programa Roberto Meirinho a nossa amiga Jaine cantando a música Mississippi Bodão.
1: E a composição?
0: A composição é deles, Elias Muniz e Werner Tunissen. Ó, que chique. É o programa Roberto Meirinho no quadro em Mulher, a festa da música sertaneja.

0: mulher do programa Roberto Mirinho, vocês ouviram? Roberta Miranda, A Mulher em Mim.
1: E a composição?
0: Roberta Miranda.
2: Continue na mesma sintonia. Uma aguinha, né, Bodão?
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2: Voltemos!
1: Oba!
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8: Oxe, quem tá aí? Tão batendo na porta?
9: Não tá ouvindo te chamar não, menino?
8: Xii, bodão, mais uma doida.
9: Eu não tô vendo, mas eu tô escutando.
8: Que você quer, mulher?
9: Vocês têm que aprender a fazer as coisas sem reclamar.
2: Tá bom, você já pediu 10 vezes, não vamos tocar sua música então.
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2: Roberto e Meirinho, vosso som pegou na veia. Pegou na veia e incendeia. Eu, Edson Dutra, fundador, cantor e gaiteiro dos Serranos. Saúdo, cumprimento esses talentosos colegas que ao longo de tanto tempo fazem também muito sucesso em suas apresentações. Fraterno abraço gaúcho a vocês, queridos colegas paulistas.

0: Ribeirinho, eles, os Serranos, cantando a música Canto Alegretense, uma composição do Nico Fagundes e do Bagre Fagundes. Eles que já têm data marcada para uma super entrevista aqui no programa Roberto Meirinho, a festa da música sertaneja.
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2: A mãe tava lá conversando com o menino. Ah. Falou, mãe, por que que meu pai é careca? Falou, não, porque ele é muito inteligente, muito esperto.
3: Sei. Não sobra nem espaço pro cabelo, né?
2: Uai, mãe, e por que que a senhora tem esse cabelo? Cala a boca, menino, coma a sopa.
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0: Fazendo um regaço!

E a festa da música sertaneja continua com ele, Léo Nascimento, cantando um grande sucesso, Tatuagem, participação do Eduardo Costa, uma composição dele mesmo, Léo Nascimento, aguenta coração, programa Roberto e Meirinho, é só

0: tá lá em cima, não saia daí, aqui na sua rádio preferida, daqui a pouquinho, mais música pra você.
1: Deixa eu tomar um pouquinho de café, pode?
0: Claro que pode, vamos lá, Bodão.
2: É, vapt vupt, a ligeirinha é um coicinho de porco.
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0: Por que no Brasil? É o programa Roberto e Meirinho pra todo o Brasil.
4: Brasil!
0: E fora dele também, é eu, bem! A história da música sertaneja cantada e contada aqui no seu rádio. E agora chegamos no momento mais esperado do programa.
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0: atrás do outro aqui no programa Roberto Meirinho, a festa da música sertaneja.
1: Para refletir.
0: Nada é eterno neste mundo, nem mesmo os nossos problemas. Acredite em você.
1: Já vou ficar com saudade de vocês. Meus amigos, fiquem com Deus, porque graças a ele a vida continua. Um abração aqui do Roberto.
2: E o Uta bem gostoso do Meirinho. Não saia daí, a audiência tá lá em cima. E a próxima atração é imperdível.
0: E vamos terminar o programa com a música que vem conquistando o Brasil. Sucesso no rádio, sucesso.

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6: Uou, uou, uou, Super Hits, chegamos por aqui juntinho de você. A partir de agora, já sabe, é só música boa.

te fazer companhia pra ficar com você, então. Seguimos juntos? É claro que sim. Eu sou o Fabiano Farias e por aqui seguimos a partir de agora, então, junto e misturado. Já vai mandando a tua pedida aí, porque você me ajuda a fazer a programação, então pede a sua que a gente toque. Vem João Neto e Frederico, Me Mordeu, abrindo a nossa sequência de hoje.

Tudo em Hits, sempre com você, pra te fazer companhia. Aonde quer que você esteja aí, curtindo, ouvindo, pelo rádio, pela internet, em casa, no trabalho, no carro, na cidade, no interior, ouvindo pela internet, longe, muito longe. Obrigado pela sua companhia, sempre bom ter você aí. Luan Santana com Léo Foguete vai chegando. Dona, sucesso demais, tocando por aqui.

0: 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Paulista FM, 13h29.
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1: 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Paulista FM, 13:35.
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3: Volta seguindo Super Hits, aqui a música não para. João Pedro e o Felipe cantando com a Maiara e a Maraísa, Parava de Beber. Aumenta o volume, Super Hits segue.

Mudou o texto. Assim, Danilo e Davi no Super. Simone Mendes, tua hora de cantar chegou. Eu na Brahma chegando agora. Simone Mendes.

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0: Paulista FM, 13 horas e 48 minutos.
1: Volta, Super Hits, de volta por aqui, seguindo Johnny Raoni e Gustavo Lima. Essa mistura traz pra gente curtir agora dois mentirosos. Super Hits.

Tive que bater palmas junto. Vai sofrendo, coraçãozinho. Danilo e Davi tocando aqui no Super Hits, uma sequência show preparada pra você curtir. Vem Nayara Azevedo com o Fred e o Fabrício. O que que a gente é? Fala aí, coração, o que que a gente é?

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1: Paulista FM, 14 horas
13: e 6 minutos.

Seguindo Super Hits, vai seguindo. Aqui o sucesso não para. João Neto e Frederico. Estão cheios de sucesso, João Neto e Frederico. Luz e Choro chegando agora pra gente curtir junto.

o Super Hits, Ana Castela, sempre por aqui. Olha onde eu tô. Dona Chica vem chegando, sim, com Augusto Dávila e o Luan Pereira.

0: 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Paulista FM, 14 horas
1: e 21 minutos.
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6: Sempre, sempre. Vem mais, vem mais. O Guilherme Santiago tá chegando, o cara do espetinho. Já pediu a tua? Manda a tua pedida aí, não perde tempo não. Manda aquela mensagem aqui pra rádio que a gente vai tocando.
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0: o som do Matheus Medeiros, combinou demais. É bom, a gente toca. Matheus e Cauã tá chegando, marcas, marcas de expressão.
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0: 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Paulista FM, 14 horas
1: e 39 minutos.
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3: Tem mais, tem muito mais. Gustavo Lima, o som não para aqui, né? Não posso falar, tá chegando. Gustavo Lima.

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1: Super Hits, Super Hits. A Mariana e o Matheus cantando por aqui, Arrependimento Grandão. É longe pra caralho. Tá chegando agora, João Neto e Frederico, 300 km. Aumenta o volume, curte aí o Super Hits.

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Mordidinha, Gustavo Lima. O Zé Ricardo, o Thiago, atrai o que fala. Se é assim, então vamos lá.

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6: Paulista FM, 15 horas e 12 minutos.
7: Na vida só espero rir dos tombos, aprender com os erros e continuar acreditando que no final tudo vai dar certo. 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Vou xingar pra quê? Aprender com os erros é a melhor coisa. Errei hoje, puxa vida, não deu certo. Mas agora vai, vou tentar de novo. E bora continuar acreditando que no final, ao final, vai dar tudo certo.
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7: Muito bem, muito bem. Olha o final de semana aí. Mais uma semana pra conta, graças a Deus. Olha nós aqui. Findou o final de semana. Bora lá, hein? Como é que você tá? Tudo belezinha? Aí sim, hein? Graças a Deus, hein? Graças a Deus. Final de semana, seja bonzinho, hein? Bora agitar esse negócio com a melhor playlist do seu rádio. Bora comandar aqui juntinhos a nave. Vem comigo. A partir de agora, o Show da Tarde tá na área com a melhor programação musical, hein? Pra comemorar, pra festejar, pra bebemorar e pra curtir no volume máximo. A gente já traz Camisa 10 com o Thiaguinho, envolvidaça.
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0: comigo, show comigo, oba! Bora lá! Tá chegando rápido intervalo, daqui a pouquinho tem mais uma programação do Show da Tarde. Se eu fosse você, não perdi, hein? Fica por aí, já já tem mais!
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1: 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Paulista FM, 15 horas
2: e 25 minutos.

0: Muito bem, sou eu, voltamos. Por aqui rolando a melhor programação do seu rádio, Show da Tarde na área. Estamos de volta e tá na hora de saber quem tá com a gente, pedindo música. Vai dar aquele pitaco na nossa playlist.
1: Aqui é o Daniel, queria ouvir Thierry Ferrugem, cachorrinho. Valeu, abraço.

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0: gostando? O programa de hoje tá maravilhoso, né? Sensacional! Ó, depois do intervalo, a gente vai trazer mais uma sequência aqui especial pra você. Se eu fosse você, não perdia. Convida a vizinhança toda e vem com a gente. Show da Tarde tá na área!
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0: 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Paulista FM, 15h43.
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3: Muito bem, estamos de volta, show da tarde na área. E a gente vai abrindo mais uma sequência por aqui, trazendo a melhor programação do seu rádio. Tá na hora de curtir o som do Jota Quest, encontrar alguém.

0: Muito bem, Show da Tarde na área, trazendo a melhor playlist musical do seu rádio, o melhor da música nacional e internacional, já sabe que aqui a gente faz uma salada gostosa, só com os hits, música boa. Depois do intervalo tem mais, fica por aí.
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3: Paulista FM, 15 horas e 58 minutos.
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3: Muito bem, voltamos, bebê. Bora lá saber quem tá com a gente pra pedir música. Vai dar pitaco na nossa playlist musical.
5: Que é o Lucas, toca uma Dua Lipa aí pra mim.
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0: 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A música nacional tem, a música internacional também tem. Fica por aí, depois do break tem mais.
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1: Muito bem, voltamos. Estamos de volta por aqui, só coisa boa, hein? Você de pertinho, você de longe, em casa, no trabalho, viajando. Show na tarde na área, bora. João Bosco e Gabriel, tá vindo aí. A música exclusiva seu.
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1: Valeu, Gabriel.

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2: só mais um sucesso do Natanzinho. Só falando de amor.

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1: Comigo. Maravilha. Segura, hein? Gostou desse bloco aí? Eu adorei. Pra fechar muito bem, mais um bloco. Tá chegando rápido o intervalo. Daqui a pouquinho a gente traz mais aqui no Show da Tarde. Fica por aí, bebê.
2: Paulista FM, 16 horas e 25 minutos.
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1: Muito bem. Voltamos com o Show da Tarde. Opa! Tudo certinho por aí? Graças a Deus, hein? Mais um bloco chegando por aqui. Tá na hora de saber quem tá com a gente. Vai pedir música no Show da Tarde.
4: Vai

0: Só sonzeira. Oba! Coisa boa! Tá chegando rápido o intervalo, daqui a pouquinho tem mais, então fica por aí.
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2: 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Paulista FM, 16 horas.
9: 8h43.
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0: Muito bem, voltamos. Olha nós aqui outra vez. Bora agitar esse negócio. Mais música pra gente curtir no volume máximo. Tá na hora de trazer o som aqui do João Neto e Frederico com Wesley Safadão. Lê, lê, lê.

0: Caramba, o tempo voa, né? Daqui a pouquinho, depois do intervalo, tem mais. Se eu fosse você, não perdi, hein? Continua aí com o volume máximo, que já já a gente volta.
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2: e 57 minutos.
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1: Paulista FM, 16 horas
4: e 59 minutos.
5: 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Muito bem, voltamos. Falei que era rapidinho, fui ali, voltei. Opa! Olha nós aqui, hein? Mais uma sequência chegando. Tá na hora de saber quem tá com a gente pedindo música. Opa! Quem será que vai dar pitaco por aqui, hein?
6: Aqui o Adair, gostaria de ouvir uma música com Eminem.
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1: Muito bem, sou eu. Tá na hora de dar tchau, bebê. Obrigado aí pela companhia. Gostou dessa sequência? Eu adorei, maravilhosa. Eu tô indo nessa, mas volto na próxima edição do Show da Tarde. Beijo no seu coração, conto com a sua participação e audiência, viu? Beijo, saúde, paz, o resto a gente corre atrás. Tchau, tchau.
0: Alegria e muito.

0: Muito bem, radiopaulistafm.com.br, na nossa frequência 87,5. E a grande promoção do Dia das Mães, hoje dia 9 de maio, ano 2026, né? Que maravilha! E chegou aquele momento, o momento da gente falar para todas as mamães, desejando aí muita paz, saúde, sabedoria a todas nossas queridas mamães de Torre de Pedra e da nossa região. Aquelas que acompanham a nossa programação, aquelas que têm a oportunidade de estar sempre com o rádio ligado aqui, sintonizada na Paulista FM. E chegou mais uma promoção, a reta final, e agora é aquele grande momento da gente agradecer. Primeiramente, a Deus aí por mais uma oportunidade, né, da gente estar aqui compartilhando com você esse instante, esse momento maravilhoso de mais um sorteio aqui na Rádio Paulista FM. Eu quero agradecer, em primeiro lugar, todos aqueles que participaram da promoção, né? Hoje nós estamos encerrando a promoção com uma participação de muita gente aí, né? Que participou com a gente, os colaboradores também. Enfim, eu quero agradecer. Deixa eu passar aqui para agradecer o pessoal que nos ajudaram, né? O pessoal da Multimarcas de Porangaba. Multimarcas, muito obrigado, hein? 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Bar do Pombo fica ali na estrada, tá sempre ajudando com algum presentinho aqui para presentear, né? 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O nosso amigo querido Gil da padaria, também a papelaria Reluca, né? Também a Dona Margarida. Ô, Dona Margarida, grande abraço, hein? Obrigado também por ter participado aqui da nossa promoção. 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Farma Torre, do nosso amigo Ney e o pessoal lá da farmácia Farma Torre. O Mauricinho também, obrigado. 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E açougue, sempre proporcionando aquela qualidade em carnes todos os dias. A nossa querida vice-prefeita Zilma Valério também agradecer com muito carinho por ela ter participado dessa promoção. O Wagner Lara, meu amigo Wagner Lara aí, ó, ele que agora montou a marmitaria, está disponível com aquele cardápio sensacional. Também o nosso querido amigo Jadir da Laranja, abraço pela colaboração, hein? Wilson Desidério, rapaz. Obrigado, Wilson Desidério, pela oportunidade de também mais uma grande promoção. Agradecer também ao prefeito Ciro Pedroso, que também colaborou nesta promoção com a gente. Então, foram inúmeras pessoas que contribuíram, que participaram dessa premiação maravilhosa. E a gente encerra e agradece também a nossa querida diretora Sandra Santos, a Sandrinha, que está sempre correndo atrás das prendas, através aí, buscando, né, sempre o prêmio para deixar as pessoas felizes. E nesse Dia das Mães, nada mais, nada menos, não poderia faltar um abraço, né? Um abraço para você, mamãe, para você que ainda tem a sua mãe do lado. O conselho que eu dou para você é que retribua ela com muito carinho. De carinho, de amor e principalmente aquele abraço e aquela palavra de todos os dias. Não deixe ela frustrada, né? O amor, fale que ama, isso incentiva bastante e traz benefício para a alma e para o coração. Gente, Eu vou fazer o sorteio, hein? Eu vou fazer o sorteio. E chegou aquele grande momento da gente saber quem é o ganhador da promoção. Aquele que mandou mensagem, né? Teve muita gente que mandou a mensagem aqui bonita, bacana. E a gente vai começar a fazer o sorteio agora. Vamos saber aqui. Vamos tirar os papelzinhos aqui, né? Olha quanto papel, rapaz. Eita, meu Deus do céu. Vamos fazer o sorteio agora? Vamos fazer o sorteio. Vamos saber quem leva para casa os prêmios. Olha, eu contei uma história na semana passada sobre aquele jovem que ele chegava na igreja todos os dias. É um jovem senhor, né? Quase 78 anos ele chegava na igreja e todo santo dia ele falava: meu Deus, Jesus, me ajude a ganhar na Mega Sena. Não aguento mais. E vai dia, vem dia, passa anos e ele tá lá. Com a mesma conversa. Teve um dia que ele chegou lá bem triste, bem, né? E a partir do momento que ele ajoelhou ali e pediu: Senhor, me ajuda a ganhar na Mega Sena. Ele ouviu: ei. Ele olha para um lado e não vê ninguém. E a voz continua: você já jogou na Mega Sena hoje? Ele: é mesmo, rapaz, eu não joguei. Então, rapaz, ele ficou pensando: eu não joguei. Então não adianta você pedir se você não, né, não fez a sua parte. Deus, ele ajuda. Então muita gente que participou, aí você fala: mas o que tem a ver, que tem a ver essa promoção, Marco? Por quê? Só ganha quem participa. Então agora chegou aquele momento da gente celebrar o grande momento, que é a sua participação. A gente tem poucos minutos aí, daqui a pouquinho tem um Rancho do Cavalo Véi, né, que tá chegando o programa com tudo aí no ar. Mas agora dá tempo ainda. A promoção já se encerrou, né? A promoção já se desfez aí. Agora não dá tempo mais de nada. Só dá tempo da gente saber quem é os ganhadores da programação. Deixa eu tirar aqui o primeiro papelzinho. Saindo aqui para nosso ouvinte que participou, Angélica Jobes, de Porangaba. Ô, menina, ganhou aqui o prêmio da nossa programação. Angélica Jobes, né? Ganhou o prêmio aqui do nosso programa. Olha, tem muitos aqui, né? Muitos prêmios. E quem sabe você pode levar para casa. Vamos tirar mais um aqui? Vamos tirar aqui. Deixa eu abrir aqui, rapaz. É inúmeras participações. Vamos saber quem leva para casa aqui. Saindo aqui para Nath de Torre de Pedra. Saindo aqui mais um prêmio para Nath de Torre de Pedra. Saindo para ela que acompanha o trabalho. Então, olha, Nath, obrigado aí pela sua participação também. Mensagem bacana, hein? Mensagem bonita. Que legal. Nós vamos colocar, porque teve pessoas que mandaram áudio, né? E teve pessoas que mandaram mensagens escritas. Não dá pra gente ler todas aqui nesse momento. E também alguns áudios, né? A gente separou alguns áudios aí de algumas pessoas. Mas teve gente, muita gente que mandou mensagem, né? Então, até agora foram a Nath, aqui de Torre de Pedra, ganhou, levou para casa um prêmio. A produção vai separar para ela aqui. E para Angélica Jobes, também de Porangaba, outro prêmio. Vamos saber quem é o próximo ganhador aqui? Vamos ver aqui quem está participando, quem participou. Deixa eu ver aqui. Saindo para... quem? Maria Victoria, Victoria C. Santos, né? Ela abreviou aqui C. Santos. A mãe dela é a Ana Caroline, lá da região da CDHU, aqui de Torre de Pedra, levando para casa também um prêmio da nossa programação. Que maravilha! Olha, muito obrigado a todos que participaram, né? Então, citando aqui a Maria Victoria C. dos Santos, ali da CDHU, outro prêmio foi para Angélica Jobes, de Porangaba. E a outra, nossa ouvinte, a Nath, aqui de Torre de Pedra, levando também um prêmio escolhido aqui pela produção. Tem muitos prêmios, muita coisa legal pro pessoal que participou aí durante toda a semana, né? Saindo também aqui, outro brinde do programa vai pra... Deixa eu ver aqui, rapaz. Betânia das Graças Alves. A Betânia das Graças Alves levando para casa também mais um super prêmio. É... Vamos fazer rapidinho o sorteio aqui. Vamos lá, girando. Tirando mais um papelzinho. Maria Nascimento. Maria do Nascimento aqui de Torre de Pedra. Ô, Maria. Maria mora ali vizinho a... Casa do prefeito, não é isso? Maria? É ela? Ô Maria, você acabou de ganhar um prêmio aí, ó. Vamos tirar mais uma aqui? Vamos tirar uma mais uma aqui. Saindo mais um prêmio da programação para Lidiane Dantas. Liniane Dantas também tá levando um belo presente aqui da Paulista FM. Eu sei que compensa, hein, gente? O pessoal que participou... É, dando sequência, tem mais aqui, tem mais. Tem ouvinte participando. Olha, quem acabou de sair aqui na nossa lista aqui, deixa eu ver. É a Xanda. O apelido dela de família é Xanda. Ô, Xanda. A mãe dela é a Maria Carlota. Maria Carlota. Olha, acabou de ganhar um prêmio, hein? Você vai receber esse prêmio. Aqui na programação da rádio, né? Aqui na programação você já tá levando o prêmio. Você vai receber esse prêmio aqui pessoalmente. O pessoal vai poder retirar a partir de segunda-feira ou no domingo, se você combinar com a gente aí, para retirar esse brinde aqui da rádio, tá bom? Mais um prêmio saindo para a nossa querida ouvinte que nos acompanha. É ela... Evanilda Proença de Porangaba, saindo mais um prêmio maravilhoso aqui da programação. Obrigado, hein? Obrigado pela sua participação, pelo seu carinho. Evanilda, um abraço, hein? E um abraço também pro Mauro, ela que sempre participa aqui dos nossos programas. Obrigado também a todo o pessoal que está sintonizado com a gente, curtindo. Vai mais um super brinde no sorteio aqui, girando, saindo para Valmara Santana. Ô Valmara, lá do Pesqueiro Talita, tá levando aqui um prêmio também da nossa programação. Muito obrigado, viu Valmara? Deus abençoe, um grande abraço, seu nome aqui na lista, você levou para casa um super brinde, né? Vamos ver que tem mais gente aqui, Vamos, aqui os papéis estão aqui, ó. Papelzinho na mesa e vamos jogar para cima aqui para saber quem ganha mais presentes aqui da rádio. É... Deixa eu ver aqui, rapaz, jogando para cima e saindo mais um super brinde aqui da programação. Saindo para ela, deixa eu ver aqui, Viviane Leite, muito obrigado. Ah, Viviane Leite, por escrever uma mensagem que ficou muito marcante, viu? Tem muitas mensagens que a gente até se emociona porque é mensagem maravilhosa, né? As mães merecem todo carinho, todo respeito e atenção. Não somente nesse dia, mas todos os dias a gente tem que estar celebrando um grande momento, né? Celebrando grandes momentos como esse. Que para muita gente não é nada, mas para muitos, né, que querem ganhar, que quer participar. E deixa eu ver aqui, ó. Quem tá levando mais um prêmio é o nosso querido amigo. Rapaz, aqui, ó, vai fazendo a diferença, né? Saindo para ele, ele que se inscreveu aqui no programa. É, ele também é mãe e pai, né? Abraço pra ele que tá curtindo a programação. É o nosso amigo... Pode ser, produção? Pode ser? Ah, pro Al, né? Saindo um prêmio pro Al aqui, ó. Ele vai dar pra mamãe aí. Vai dar pra uma das mães dele aí. Ele sempre fala, né? A Neia, a Nilceia. É tudo aí, né? E Deus do céu. Grande abraço pra ele que vai levar pra casa um super prêmio pra... entregar aí de presente pra mamãe. Grande abraço, Al, viu? Você ganhou. Eles me falaram como que você é especial, você pode, né? Se fosse outro camarada, não podia, né? É, saindo mais um prêmio aqui, que esse daqui é o último prêmio, hein? Saindo mais um prêmio aqui da programação, e Deixa eu ver aqui. Deixa eu colocar aqui, jogar pra cima. Coisa boa, rapaz. Fazer ao vivo é bom demais. Saindo mais um super brinde aqui do programa. Deixa eu ver aqui o nome. Dá pra entender aí? Dá pra entender? É? Dá pra entender, né? Então, saindo aqui, mais um prêmio do programa vai pra Neide. Neide, a esposa aí do Chino Silva. Abraço pra ela, tudo de bom, hein? Felicidades. Gente, foi um prazer ficar com você. Vamos ver se tem mais alguma coisa aqui de prêmios. Deixa eu ver se tem mais alguma coisa de prêmios. E tem aqui mensagem, né? Uma mensagem aqui que a gente vai colocar aqui na íntegra para você ouvir aqui a mensagem especial. Olha que maravilha. Deixa eu ouvir essa mensagem que nos mandaram aqui.
1: Oi, mãe. Gostaria de desejar feliz dia das mães para a senhora. E falar que eu amo muito a senhora. Obrigada por tudo, pelo que a senhora fez por mim. Te amo. Beijo no coração.
0: Tá aí, portanto, a mensagem linda, hein? Ah, meu amigo, olha, é emocionante. Gente, olha, eu quero agradecer todos que participaram, todos que fizeram deste programa um momento especial. A gente volta na próxima promoção, vem promoção aí na semana que vem, né? A rádio vai levar você para conhecer o Parque Rico. É o Parque Rico em São Paulo, a maior roda gigante de São Paulo. Você não vai pagar nada, tá bom? Então vem aí a promoção semana que vem e a gente volta com você a falar dessa promoção, se Deus quiser, na semana que vem. Abraço pra você, fique com Deus. Olha, todos os ganhadores a gente vai entrar em contato, né? Pra distribuir os prêmios, tirar foto, mostrar, né? Esse valor tão importante que a gente dá a todas as mamães nesse dia tão especial. Não poderia deixar de passar essa data em branco, né? 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Valério, a vice-prefeita, também o Wagner de Lara, o nosso amigo Jadir da Laranja, o ex-prefeito Emerson Mota, todos que contribuíram, o Wilson Desidério, que está sempre participando, né? Também o nosso querido prefeito Ciro Pedroso. Obrigado, gente. Valeu por mais uma grande campanha, mais um momento sensacional. Fique com Deus e até o nosso novo encontro. E que você esteja feliz aí com os prêmios. Valeu, gente.
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Já estamos aqui, hein? Opa! Chegamos, turma, chegamos pra tocar um montão de moda boa, rapaz. Isso mesmo. Vamos lá, já abriu o programa de hoje com Chanceler e Montenegro. Olha que moda boa, rapaz. Paixão desenfreada. Uhul!

Marcelo com Chico Rei em Paraná. Rapaz do céu, essa aí derruba mesmo, hein? Vamos fazer o seguinte, já vamos trazer mais uma, Darlan e Fabiano, os meninos do Paraná, com Jean e Marcel. Sorte aqui.

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gente. Vamos fazer uma viagem em 1990 hoje, trazer uma das músicas que rodou demais ali na década de 90, 93, 94. Cleiton e Kleber, Eu Quero Esse Amor. Olha a voz dos homens, turma.

0: Na minha cama era assim que funcionava na década de 90, turma. Ei, a moda boa toca aqui no rancho. Tá no rancho, tá de bem com a vida.
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3: 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Tem Rancho do Cavalo Velho aqui na Rádio Paulista FM, sempre depois do programa do Marcão, hein? Segura aí, Marcão!
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15: Quem tá falando é Adriana Calcanhoto. Um beijo.
3: Joel Marques pro povo da lavoura, pro povo do interior, a lavoura dos sonhos.

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0: 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Paulista FM, 18 horas e 22 minutos.
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2: Boa

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1: O dia mais importante do ano está chegando. O Dia das Mães. O seu valor excede aos nobres rubis. Suas orações são mais valiosas que diamantes. Mãe, uma mulher virtuosa, cheia de qualidades e de um coração acolhedor. Mãe, mãe, você, mulher positiva, a qual seus pensamentos estão sempre elevados a Deus. Fazemos questão de homenagear a todas as mulheres que atingiram o dom maior do amor e se tornaram mamães.
2: 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Paulista FM, 18h39.
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4: É hora de tocar clássicos sertanejos aqui no rancho. A hora de botar a pinga em cima do rádio, acender o paieiro e vamos escutar Mato Grosso e Matias com o trio Parada Dura. Depois tem o Carlos e Jader. Descida!
5: É

0: disco. E ainda Carmen Silva, Adeus Solidão.
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0: Paulista FM, 18 horas e 53 minutos.
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2: Tradição com Eduardo Costa, se não vai eu vou, depois tem o Talagão.

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4: Paulista FM, 19 horas e 8 minutos.
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12: Oi, turma, chegamos por aqui com as 15 mais com você, sempre com você, aquela sequência gostosa de ouvir, tá beleza? Tá tudo bem? Então vamos juntos. Chegando por aqui, eu sou o Fabiano Farias, então a gente tá ligadinho, sempre sintonizado, curtindo pelo rádio ou pela internet também, é bom ter você aí. Vamos por aqui, abrindo a sequência de hoje, de número 15, chegando o Zé Neto e Cristiano. Oi, tudo bem? Tem João Neto e o Frederico, Chorou na Escadaria. João Bosco e o Vinícius, Alvará de Soltura, tá começando. Começando agora às 15 mais, se liga aí.
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2: As 15 mais pra você, Gustavo Lima. Assunto que dói. Saudade me olhando, Danilo e Davi. Thalita Elisa contrai a véia Tráfego Pago. Quem fecha a primeira sequência é Taíne Thiago com Gabriel Gava. A música é Cadê os Vagos. Depois desse intervalo, a gente volta.
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1: Voltamos depois do intervalo.
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3: Seguindo às 15 mais, sempre com você por aqui, trazendo essa super sequência que segue de número 7, Léo Babinotto com Danilo e Davi, Número Chato, tem Simone Mendes, Lágrima Amarela, Cara de Sorte, João Neto Frederico. Vai seguindo às 15 mais.
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2: As 15 mais mais, Maiara e Maraíza, Sorte de Alguém, 10 na Mente, Gustavo Lima, Israel e Rodolfo, Hoje Não. Quem fecha por aqui? Zé Neto Cristiano, Quase Todo Dia. Tô indo pra você, aquele grande abraço. Até mais.

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1: Boa, boa, boa noite, turma. Dá um espacinho pra mim, tô chegando na rádio que você ama, trazendo mais uma edição do Nossa Noite. É finalzão de semana, é sabadão. Prazer enorme, eu sou o Rodrigo Santos. Aumenta o volume, Nossa Noite tá no ar. Pra começar, tem Zé Neto, mais o Cristiano. Vamos tomar uma. Com moderação, hein?
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4: Um parabéns especial a todas as mamães. 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
1: Estamos de volta, tem grupo KDS, tem Hugo e Guilherme.
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3: Seu santo é forte, hein? Ou sentir forte.

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